E a música Folha Seca, sucesso do Amado Batista. E assim a gente segue por aqui, 9:10. Temperatura na marca dos 18 graus. A gente vai seguindo, né? Na programação aqui do A Noite é Nossa. Vamos trazendo música pra tocar por aqui, mandando um abração especial lá pro nosso amigo Beto, lá em São Domingos do Sul. Tá na nossa audiência nesta noite de quarta-feira. Acompanhando aqui a programação, vai aquele abração aí, tudo de bom. Já vamos trazer mais um sertanejão aqui, um sertanejão antigo aí na voz da dupla Tonico e Tinoco, Que Linda Morena. Já vamos rodar por aqui, depois a gente roda na sequência o sucesso da banda Terceira Dimensão, Meu Amor, Meu Tesouro. Também já está programada por aqui. Também já vou atender o pedido aqui lá do nosso amigo Canidia, ligadito conosco, né? Tá na sintonia também aqui da programação. Então mando aquele abração lá pro Canidia, lá em Siríaco. Valeu pela sintonia, pede música oferecendo pra todas as suas amigas. Sucesso Garçom, na voz do Renan Júnior, também já tá programada. Na sequência a gente já toca por aqui também. Depois lá pro nosso amigo Orly, lá de Ibiraiaras, pessoal na sintonia também aqui da Amizade FM. Vai aquele abração lá pro Orly, todo o pessoal de Ibiraiaras. Tudo de bom aí, uma excelente noite. E daqui a pouquinho a gente já toca também Sucesso Bonito, na voz aí do Paraná. Quem bate nunca se lembra. Já vamos tocar e assim a música vai seguindo aqui na programação do A Noite é Nossa. Tá, então na primeira, sucesso de Tonico e Tinoco, depois banda Terceira Dimensão na sequência.

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aqui estamos nós, de volta na programação, 9:30, 9:30. Vamos abrindo, né, a última meia hora da programação aqui do A Noite é Nossa. Mas a gente vai seguindo aqui com música, né, trazendo o sucesso por aqui da tua preferência também. Então vamos atendendo, claro, o teu pedido, né, através do nosso WhatsApp. Deixa eu atender aqui o pedido da nossa ouvinte, a Diana. Oferece música pra Mana Jaque, pro Mano Juarez, também pras amigas da área indígena, a música Nova York. Daqui a pouco a gente já roda então com o Christian Ralph. E também o pedido da Kat. Oferece pra amiga Diana, sucesso dos atuais, o Barco do Amor. Vamos rodar também, já na sequência, aqui na programação. Também já deixa mandar um abração lá pro nosso amigo Arlindo Marcos, lá da linha Nalim, da Vica Navarro, também tá na nossa audiência nesta noite de quarta-feira. Então vai aquele abração lá pro nosso amigo Arlindo, todo o pessoal lá da linha Nalim, da Vica Navarro, valeu pela sintonia. A música Vestido Azul, do musical São Francisco. Claro que a gente roda também. Nosso abração aí, tudo de bom. E agradecemos, né, pela companhia, pela participação também. E também já deixa mandar um abração aqui lá pro nosso amigo Samuel, lá em Arvorezinha. Pessoal acompanhando direto a programação aqui da Amizade FM. E a gente vai sempre agradecendo, né, pela audiência, pela participação conosco por aqui. Já vamos tocar em seguidinha sucesso do grupo Alma Galdéria, Mãos da Terra. Essa música bonita por demais. A gente roda já já aqui na programação, pra toda a gauchada também lá de Arvorezinha, na audiência aqui da Amizade FM. Seguimos então, vamos trazendo sucesso Christian Ralph, Nova York, depois Os Atuais, na sequência O Barco do Amor. E assim a música vai seguindo por aqui e eu sigo na sua companhia até às 22 horas.

Aí a música Casaco Verde, na voz de Teodoro Sampaio. 10 minutos, saltando para as 10 horas. 10 para as 10. E nós vamos chegando ao final aqui da programação do A Noite é Nossa. Agradecendo a sua companhia, desejando para você uma ótima noite. Fique ligado aí, você que segue acompanhando a programação. A música continua tocando por aqui, né? A programação tem sequência. Eu volto amanhã, quinta-feira, a partir das 17 horas, aqui na programação da Amizade FM. Agradecendo a você que se ligou conosco, você que pediu a tua música também, vai meu abraço especial, tá bom? Fique ligadinho aí que a música segue tocando pra você noite adentro. Tudo de bom, até amanhã.

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2: Bom, e essa balada pra você é do ano de 2008 com o John Legend, Everybody Knows, fechando mais um bloco musical aqui de nossa programação. E olha, o videoclipe, inclusive, dessa música, ele foi gravado aí na belíssima cidade de Nova York e, inclusive, focado também bastante, né, na solidão urbana. Agora, solidão não é uma coisa muito boa, né? Não vamos falar em solidão, vamos falar de coisa boa. Vamos falar, inclusive, também das participações que estão chegando aqui pra gente através do nosso WhatsApp. Vamos mandar aqui abraços. A Mariana. Ei, Mariana, uma excelente noite pra você. Ela mandou um alô aqui no chat e comentou o seguinte, melhor, no nosso WhatsApp. E comentou, olha, eu não peguei essa época do namoro liberado, tá? Mas assina embaixo sobre a quarta-feira do sofá, porque eu cheguei em casa toda arrebentada. Coitada. E agora é ficar aqui sossegadinha, curtindo aí a programação de vocês. Um grande beijo pra você, obrigado pelo carinho. É a Mariana. Ah, ela colocou também aqui que ela adorou a música da Cícero, bonita, né? Realmente, de fato, realmente ela traz uma paz muito especial pra gente. Obrigado pelo carinho da sua companhia. Bom, e tem casal também sintonizado aqui com a gente, né? O Thiago e também a Aline mandaram uma foto do pezinho esticado na sala e disseram, estamos aqui mantendo a tradição viva, ou seja, quarta-feira do sofá, com direito a pipoca e curtindo o Conexão Classe A. O programa está bom demais e valeu. Valeu, obrigado. Obrigado pelo carinho do casal também, acompanhando aqui o nosso Conexão Classe A nesta noite de quarta-feira. Comenta com a gente também você, através do nosso WhatsApp, sobre a quarta-feira. Tem alguma lembrança especial pra você? Você também aí vivenciou muitas quartas-feiras do sofá? Conta pra gente, código de área 54 99946-8472. E por falar em sofá, deixa eu dar também aqui as boas-vindas a partir de agora também, né? Temos a companhia agradável dos nossos ouvintes através da Rádio Amizade FM em 107.3. A todos vocês sejam muito bem-vindos, muito bem-vindas ao nosso Conexão Classe A nesta noite de quarta-feira. E interage também com a gente, repetindo pra você, código de área 54 99946-8472, pra você participar aqui do nosso Conexão, mandando o seu pedido, mandando o seu alô, mandando a sua sugestão musical também aqui pra nossa programação, tá bom? Um grande abraço pra você, excelente fim de noite.

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2: E tá aí pra você, de fato, mais um clássico, né? Aqui do nosso Conexão Classe A, agora com o John Denver e Plácido Domingo, Perhaps Love, pra fechar mais um bloco musical de nossa programação. E olha que interessante, essa canção também, ela foi escrita por John Denver, né? Especialmente como um dueto pra cantar aí com o lendário, aliás, de fato, lendário mesmo, o tenor lírico espanhol Plácido Domingo. A fusão inovadora da música, inclusive de Denver, com o estilo clássico, né? De Domingo, ajudou inclusive a popularizar o gênero que hoje conhecemos como crossover clássico, abrindo portas inclusive para muitos outros artistas mundiais também, tá? Pois é, com este mesmo gênero musical aí. Sucesso! E você acompanha aqui, é claro, no nosso Conexão Classe A. Vale lembrar para você que chegou agora no nosso Conexão Classe A, primeiramente, seja muito bem-vindo, seja muito bem-vinda aqui à nossa programação. O nosso Conexão Classe A, ele vai ao ar de segunda a sexta-feira, sempre das 9 até a meia-noite, para quem acompanha a programação da Conexão Rádio Web. Contudo, também, claro, temos uma belíssima parceria juntamente com a Rádio Conexão, a Rádio Amizade FM, no qual também, a partir das 22 horas, você, da região de Davi Canabarro, Guabiju, também Casca, pessoal que mora na região também ali de São Domingos, Passo Fundo, também aqui o pessoal que ouve, fala, comenta com a gente, a cidade de Lagoa Vermelha, São Jorge também, Ibiraiaras. Todos vocês que abrangem aí esta cobertura da emissora também pode acompanhar a nossa programação através do rádio, ligando o seu rádio na frequência 107.3 na Rádio Amizade FM, tá bom? Você pode participar com a gente também a qualquer momento para pedir a sua música, para mandar o teu alô, para mandar o teu oi, para participar com a gente e mandar também o seu recado aqui para nossa programação. Código de área 54 99946 8472. E por falar em recado, vamos mandar aqui uma excelente noite pro Kleber. Kleber, uma excelente noite para você, rapaz. Eu espero que termine bem, né? Olha o que ele escreveu aqui pra gente. Que quarta-feira do sofá, o quê? Eu tô é travado. Cheguei do trampo, só o pó da rabiola. Só o pó da viola, peguei um trânsito lascado e agora eu não saio desse sofá nem se a casa cair. Então solta um som aí pra eu esquecer que amanhã tem tudo de novo. Grande abraço pra você, Kleber, obrigado pelo carinho da sua companhia. Pode deixar, vamos tocar música boa, música pra você relaxar ao som do nosso Conexão Classe A, pra que você possa ter sim um excelente fim de noite acompanhando aqui a nossa programação. E não só pra esquecer, como você mesmo mencionou na sua mensagem, esquecer que amanhã tem tudo outra vez, mas que você possa voltar energizado, cheio de energias positivas e com muita vontade de fazer aí com que o seu dia possa ser muito especial, tá bom? Um grande abraço pra você, obrigado pelo carinho da companhia. Pode deixar, tem música boa por aqui, até a meia-noite, é uma atrás da outra. Uma excelente noite pra você.

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1: E no nosso Conexão Classe A, sucesso pra você com o Neil Diamond, sucesso do ano de 1971, fechando aí mais um bloco musical aqui de nossa programação, tá? Neil Diamond, I Am, I Said. E detalhe, inclusive, falar pra você que o Neil Diamond, ele levou cerca de 4 meses, exatamente, 4 meses, pra conseguir escrever essa música, tá? Ou seja, um processo aí que ele descreveu como extremamente doloroso e também emocional. Isso porque a letra reflete uma crise de identidade que ele sofria na época, sentindo-se perdido entre as suas raízes humildes em Nova York e também, né, a sua nova vida rica e isolada em Los Angeles. Bom, tem disso, né? Muitas vezes as pessoas, digamos, como diz aqui o comentário, mais humilde, geralmente ela pode ficar mais livremente rodeado ali de muitas pessoas, né? Do contrário, quando elas são muito ricas, acontece isso, né? Ela se sente meio que isolada, não daqui a pouco porque ela quer, é porque se faz necessário, infelizmente, em alguns momentos. Nós sabemos que algumas celebridades, por exemplo, tanto do Brasil como de outros países também, eles até saem de casa, né? Já percebeu? Só que eles saem de casa com cortejo ao lado deles, ou seja, muita gente ali protegendo, muito segurança, muita aquela coisa toda de você não poder simplesmente caminhar pela rua, né? Cria, inclusive, aquela questão, aquela interrogação. Será que a pessoa é, de fato, feliz levando aquela vida de muita ostentação, ou seja, dona de muitos bens, mas não tendo aquele prazer de simplesmente caminhar na rua como ela deveria querer, eu imagino, né? Ou aquela que daqui a pouco não tem tanto, mas pode andar livremente por aí. Você tem algum comentário sobre isso? Quer participar com a gente e colocar a sua opinião? Fique à vontade, tá? Código de área 54 99946-8472. WhatsApp aqui do nosso Conexão Classe A. Programa este, inclusive, 100% interativo, que você pode participar com a gente a qualquer momento, mandando a sua sugestão musical pra gente aqui também. Pode mandar um oi, fique à vontade, tá bom? A nossa programação é você quem faz. Onde quer que você esteja, muito obrigado pelo carinho da sua companhia. Para você que nos ouve em qualquer parte do mundo, através da conexão à internet, a nossa conexão rádio web, ou então também para você que nos ouve através do rádio em 107.3, curtindo a programação da Amizade FM.

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1: E tá aí pra você com a Rachel Plantain, sucesso pra você do ano de 2015. É, Fight Song. Inclusive, olha só que interessante, ela escreveu essa música, tá? Em um momento de puro desespero. Exatamente. Após tentar fazer sucesso na indústria musical por mais de 10 anos e sem conseguir retorno, ela compôs a faixa como um lembrete, tá? Um lembrete pessoal pra não desistir de si mesma. A canção, ela acabou viralizando e se tornou um hino mundial de superação, sendo usado por pacientes, imagina você, tá? Pacientes em tratamentos contra o câncer e até também foi utilizado aí na campanha presidencial americana no ano de 2016. Isso é que é poder, né? Fechando mais um bloco musical aqui do nosso Conexão Classe A e é claro também novamente abraçando a você que neste momento está aí com a gente neste fim de noite de quarta-feira, deixando a nossa programação fazer mais uma trilha sonora aí de descanso, de relaxamento para você em mais uma noite, tá bom? Meu muito obrigado pelo carinho da sua companhia, para você que nos ouve através da internet e para você que nos ouve através da Rádio Amizade FM. Um grande abraço para você.

0: E tá aí pra você, inclusive, mais um grande sucesso, né? Sucesso com Heróis da Resistência, Só Pro Meu Prazer, fechando mais um bloco musical aqui do nosso Conexão Classe A. E detalhe, tá? Essa música aí, ela foi inclusive o maior sucesso da banda liderada por Leone, ex-Kid de Abelha. Anos mais tarde, em 2004, imagine você que o cantor Gabriel, o Pensador, né? Lembra dele? Fez uma releitura muito famosa dessa faixa aí, com uma roupagem hip hop que também inclusive estourou muito aí, né, nas rádios em todo o Brasil. E é sucesso também para você, claro, aqui no nosso Conexão Classe A, em mais uma noite com música boa para você curtir o seu fim de noite bem com a vida, com muita paz, acompanhando aqui a nossa programação.
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2: E tá aí pra você mais um do ano de 1995, com ela, né? A saudosa Dust Springfield com Hallway, fechando mais um bloco musical aqui de nossa programação. E olha, essa faixa, inclusive, ela faz parte de A Very Fine Love, que acabou sendo o último álbum aí de estúdio gravado por Dust antes de sua morte. Aconteceu no ano de 1999, tá? A música, ela foi composta por Richard Page, vocalista daquela banda, inclusive, que tocamos lá atrás, o Mister, inclusive aí mostrando, né, como o mundo da música pop dos anos 80 e 90 estavam aí todos eles, né, conectados ao som da boa música, também grandes cantores, grandes compositores também. Bom, o que ficou aí, inclusive, como marca de uma geração toda nos anos 70, 80 e 90, e por aí foi, até que chegou aquele momento em que o único modo de você escutar novamente esses clássicos é dessa forma, voltando no tempo, trazendo de volta para cá essas músicas que marcaram épocas e com certeza também fez parte aí da vida de muita gente, trazendo grandes recordações. E é exatamente isso que a gente faz aqui no nosso Conexão Classe A. Traz para você grandes recordações para você voltar no tempo ao embalo aí de grandes músicas que marcaram épocas e que com certeza também deixaram saudades, né? Vamos curtir mais? Onde quer que você esteja, uma excelente noite de quarta-feira para você.

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1: Essa música, ela é do ano de 2015, com o Simple Red, Big Love, fechando mais um bloco musical aqui do nosso Conexão Classe A, especialmente para você, é claro, nesta noite gostosa, né, de quarta-feira, hoje dia 19 de agosto de 2026, inclusive também mês que já tá indo embora também, né, gente, como passa rápido, né, ó. Daqui a pouco vamos estar aqui no nosso Conexão Classe A, já desejando para você boa noite, de Feliz Natal, de Feliz Ano Novo, e por aí vai. Bom, uma coisa eu garanto, até lá, muita música boa, com certeza, vai estar tocando pra você aqui na nossa programação, tá bom? Um grande abraço pra você, que bom saber que você está aí mais uma vez acompanhando a nossa programação, seja através do rádio, Amizade FM, ou então também acompanhando a gente através da internet. Pra você, tudo de bom.

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2: E tá aí pra você com Dolly Parton, Safety Let's Dance For Me, do ano de 1983. Mas calma aí que eu já te explico sobre outro ano também, que foi o lançamento dessa música aí, tá? Ou seja, essa música é um clássico originalmente gravado pelo grupo The Drifts em 1960. Pois é, a história por trás da composição original é muito emocionante, tá? O compositor Doc, ele tinha sequelas, imagine você, de poliomielite e usava muletas, o que o impedia de dançar. Então ele escreveu a letra no dia do seu próprio casamento, né? Ao ver aí, ou seja, vendo a sua esposa, que era uma dançarina profissional, dançar com os convidados da festa, pedindo para ela então se divertir, mas que guardasse a última dança para ele. Aí depois então veio a versão country, né? Pop da Dolly, que deu uma roupagem totalmente nova e cheia de energia para a faixa. Isso no ano de 1983. Que interessante, né? Eu já comentei aqui na programação, há dias atrás também, sobre a curiosidade da história por trás de alguns clássicos que você escuta aqui na nossa programação. A impressão que dá, aliás, eu até diria que seria de fato isso, né? No passado, existia todo um ritual para se chegar a definição de o que era compor uma música, né? E tenho a impressão de que hoje em dia, nos dias atuais, é claro que isso não indo de contra a qualquer estilo musical, que fique bem claro isso para nossa audiência, tá? Mas a impressão que dá é que a música, ela foi se perdendo um pouco assim da sua essência no que diz respeito a passar para você aquela mensagem, ou seja, aquele recado, né? Especial, como aquele amor, ou seja, com aquela pegada de emoção também. E me deixa acreditar que quanto mais o tempo passa, para se ter acesso a algo desse tipo, é sim necessário você voltar no tempo, resgatando aí essas melodias, essas canções que fizeram sucesso no passado, e sempre repito, né? Fizeram no passado, faz até hoje e com certeza vai continuar fazendo aí por muitos anos também, desde que tenha você aí do outro lado, que é o amante da boa música, claro, que possa então continuar prestigiando este tipo aí de trabalho, né? Feito por grandes artistas do passado, e o que vai manter vivo, inclusive, essa tradição de se cultuar a boa música, principalmente aqui também, no nosso Conexão Classe A, nas noites de segunda a sexta-feira, que traz aí este prato cheio pra você, que é essa trilha sonora, somente com grandes músicas, com grandes clássicos que marcaram épocas. Coisa boa, né? Bom, agora faltando 14 minutos pra meia-noite, a gente vai seguindo por aqui. Hoje eu me empolguei, falei demais, né? A gente vai seguindo por aqui, tocando muita música boa pro seu fim de noite, pra você que está aí me dando este privilégio de ter você acompanhando a nossa programação. Um grande abraço pra você e uma boa noite.

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1: E tá aí pra você, mais um sucesso aqui do nosso Conexão Classe A, agora com Pretenders, do ano de 1994, I Stand By You. Agora faltando 9 minutos pra meia-noite, é aquele momento em que eu me despeço de você e também agradeço o carinho da sua companhia, pra você que nos acompanhou através do rádio, na 107.3, na Amizade FM, pra você que também acompanhou a gente através da internet, na nossa conexão rádio web. Bom, eu tenho que aproveitar, inclusive, pra despedir nesse momento, que senão logo mais eu não consigo me despedir dos nossos ouvintes que estão acompanhando através do rádio, da Amizade. Então, a todos vocês, o meu muitíssimo obrigado pelo carinho, por mais este fim de noite agradável com você acompanhando a gente aqui. E amanhã, a partir das 9 da noite, através da internet, e a partir das 10 para você que acompanha a gente através do rádio, se Deus permitir, a gente volta trazendo mais uma edição aqui do nosso Conexão Classe A, mais uma edição com o melhor da música para você, é claro, que acompanha a nossa programação, tá bom? Uma excelente madrugada para você, um grande abraço, fique bem e até o nosso próximo programa.

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5: Bom dia, bom dia, bom dia. Agora são 6 horas e 33 minutos. Campo e Cidade, mais uma edição nesta quinta-feira, 20 de agosto de 2026. Você, meu amigo, você, minha amiga, do campo, da cidade, da grande região, nos acompanhando nesta manhã. Sejam bem-vindos. O desejo para você de uma excelente quinta-feira de trabalho. Você que está já na atividade, você que está saindo de casa, você que está na estrada nos dando uma carona. Bom dia! E assim a programação da Amizade em mais um dia até a meia-noite. E nós ficamos na parceria do mate, na parceria do trabalho até às 8h30 com o Campo e Cidade. 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Vamos com mais música na programação, é o Sucesso Sertanejo. Daqui a pouquinho tem umas bandinhas e depois das 7 a música do Rio Grande.

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4: Aqui nós estamos dando seguimento na programação, são 6h48 da manhã, 6h48, quintou com que de quase sextou. Para você uma excelente quinta-feira. E é o Campo e Cidade mais uma manhã, nós vamos juntos tomando mate, é para quem tá mateando aí, tamo junto aí, para quem tá trabalhando, boa lida, né? É, eu também tô trabalhando aqui, né? Mexendo nos botão aqui, falando. E então vamos trabalhando ao mesmo tempo, tomando mate, proseando. E você que tá na estrada aí, firme no volante, vai devagarito, não é? Tem previsão de chuva aí. Vamos dar uma olhada a partir das 7 na previsão, como é que tá pra hoje, quinta-feira. Mas as coisas vão se encaminhando, não é? Não podemos se preocupar. Hoje é 20 de agosto, mês de agosto já indo pro final. Foi tranquilo, deu umas chuvas e tudo mais. Mas, por enquanto, tá tranquilo, não é? Tem uma previsão de frio aí para o final de semana, para a semana, mas já tinha mais, agora já deu uma mudada. Então, vamos ver aí a partir de domingo, já pode cair a temperatura, não é? Sábado e domingo. Mas depois já, se conforme tá aqui no clima-tempo, já na terça-feira começa a subir de novo. 6:50 da manhã, Dilson Refrigeração na cidade de Ciríaco, consertos de geladeiras, freezer, máquinas de lavar roupas, forno elétrico, micro-ondas, faz chave na hora, vende e instala ar-condicionado com garantia. 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Bom dia, trabalhador, bom dia, trabalhadora. 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Bom dia, trabalhador, bom dia, trabalhadora.

6h51 da manhã. Vamos trazendo música na programação. Vem chegando Alberi Ferri Banda. Alberi Ferri Banda e a canção Amigo. Depois também tem sucesso com o René Júnior.

É o som da banda Indústria Musical, como num filme. René Júnior, Vou Cair na Zoeira. E na primeira, ouvimos Alberi Ferri, banda Amigo.

0: Agora são 7:01, 7:01, quinta-feira, 20 de agosto de 2026. 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Hoje, quinta-feira, sol com algumas nuvens, chove rápido durante o dia e a noite. Mínima de 11, a máxima chega aos 19 graus. Mínima de 11, a máxima chega aos 19 graus. E há uma previsão de 14 milímetros de chuva para hoje, quinta-feira. Para sexta-feira, dia 21 de agosto, nublado com chuva de manhã, sol e diminuição de nuvens à tarde. Mínima de 8, a máxima chega aos 14 graus. Mínima de 8, a máxima chega aos 14 graus. No sábado, dia 22, teremos muitas nuvens o dia todo com abertura de sol. Mínima de 6, a máxima chega aos 14 graus. Mínima de 6, a máxima chega aos 14 graus. E aí, segundo o Climatempo, não tem previsão de chuva para o sábado. 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

Ouvimos com o Grupo Cordiona, Último Baile. Agora o sinal batendo 7:10, 7:10. Aqui Rádio Amizade é só alegria, tristeza não se cria. Seguimos firme e forte, não é? Devagar e continuar atracando com os dois pés juntos até às 8:30 da manhã com o Campo e Cidade. 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

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Temos aqui aviso de utilidade pública. Nosso amigo Dino Vancini, lá de Siríaco, hein? Está comunicando que perdeu uma parafusadeira. É, no trajeto ali da sua casa, em frente ao colégio estadual ali em Siríaco. É próximo ali a região do posto, conhecido por posto do Bid, aquela região por ali, né? Então, trajeto ali do colégio estadual até próximo o conhecido posto do Bid. Então, se você encontrou esta parafusadeira nesse trajeto por ali na cidade de Siríaco, pode entrar em contato com o Dino, hein? Que será gratificado fazendo a devolução, hein? Se é uma pessoa boa, não é? Não é de mal conduta, vai fazer a devolução desta parafusadeira. Nosso amigo Dino perdeu. É montador de móveis, não é? E desmonta e monta e... limpador de jardim também, é, tem a sua utilidade, o Dino também, dançador, né? Mas agora a preocupação é encontrar a parafusadeira. 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E amanhã você toma com café e mais um pão, se não um revirado, e escuta o Campo e Cidade. Vamos de novo com mais música. Vamos trazendo aqui o Walter Moraes, João Mimoso.

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Ainda no berço, na volta do mate, no trabalho ou na estrada, já é confirmado nas 18 horas de programação da Rádio Amizade, a maior audiência, campo e cidade, comunicação. Esse amigo de vocês, Elias Moreira. Tamo junto, hein? São 7:25. Vamos seguindo com a programação, a música do Rio Grande. Você é convidado a mandar a sua mensagem pelo WhatsApp, participar da programação 984-352490. E assim nós vamos no Tranco Fandangueiro, nesta manhã nublada de quinta-feira até às 8:30. Vamos aqui palmeando a cuia do mate, não é? Você que tá aí de mate pronto em nossa companhia, você que já sorveu aquele amargo a capricho, agora tá comendo um bolo frito. Você que já tá na lida, não é? Vai dar uma pegada. Vamos que vamos, hein? É mês de agosto, 20 de agosto hoje. Vem cantando na programação o Sanfoneiro Doné, Sanfoneiro Doné e da cidade de Siríaco, nosso conterrâneo. O Doné vai cantar aqui na programação o fato que aconteceu lá no interior de Siríaco, né? E o Doné conta em canções a história da égua Tordilha.

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Participação de luto. É com imenso pesar que os familiares de Fredolino Spiller, mais conhecido por tio Fritz, com pesar comunicam o seu falecimento ocorrido aos 94 anos de idade. Seu corpo está sendo velado na capela mortuária Jardim da Paz de Davi Carabarro. Hoje às 16 horas, celebração da esperança e logo após sepultamento no cemitério municipal de Davi Carabarro. A funerária São Vicente de Paulo de Passo Fundo, juntamente com os familiares, informou através da Rádio Amizade o falecimento de Fredolino Spiller, conhecido por tio Fritz, ocorrido aos 94 anos de idade.

Vamos adiante, vamos adiante. Agora são 7:44, 7:44. 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Nosso amigo Ademir Rodrigues. E nós vamos trazendo mais música na programação. Recebemos aqui no momento, agora já vazou, não é? Mas prosemos um pouco. Nosso amigo Antônio Astolfi. Alô, Antônio Astolfi, lá de Muliterno. Antônio Astolfi tá sempre na companhia da programação da amizade, mas Galdério Passo Fundense, que foi, né? Da região metropolitana, lá na zona de Porto Alegre, não é? Agora tá querenciado na terra natal Muliterno. Mas sempre disposto aí a fandanguear e cantar umas modas e comer uma carne e tomar uma bebidinha também, né? Um tchê-suco de cevada. Vamos trazendo música, vamos trazendo Pedro Hortaça. Pedro Hortaça vai cantar na programação e a canção Judiado da Idade.

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0: Agora faltando um minuto para as 7 da manhã. Para as 7, não, para as 8. Essa foi mal, hein? Faltando um para as 8 da manhã, vamos trazendo a previsão do tempo aqui na manhã. Hoje, quinta-feira, dia 20 de agosto. Teremos sol com algumas nuvens. Chove rápido durante o dia à noite, mínima de 11. A máxima chega aos 19 graus. Mínima de 11, a máxima chega aos 19 graus. E há uma previsão de 14 milímetros de chuva para hoje, quinta-feira. 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

Quintou com quê de quase sextou? É, amanhã já é sexta-feira, não é? Mas que moiada de palavra, final de semana, é, mas tem previsão de frio aí. Mas não te afroche, vivente, vamos que vamos lidando, você que tá lidando aí ao redor do rancho, você que tá lidando na sua empresa, é você dona de casa, você empregada doméstica, você vovô, você vovó, você criança na nossa companhia também, fraternal abraço, uma excelente quinta-feira, obrigado pela companhia. 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

por lá e ouvindo a Rádio Amizade. Diz ele aqui é de rachar chincha. É, vamos lidar por lá, né? De rachar chincha. É, se a lida é meia pesada aí, lá não dá pra se afrouxar. Vamos indo também, mandando um abraço pro nosso amigo João Adair, conhecido por Gabis. Gabis que tá enradicado e pra cidade Casca, mas é siriaquense. Alô, Gabis. Obrigado pela audiência de sempre.

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É com imenso pesar que os familiares de Fredolino Spiller, conhecido por tio Fritz, comunicam seu falecimento ocorrido aos 94 anos de idade. Seu corpo está sendo velado na Capela Mortuária Jardim da Paz de Davi Canabarro. Celebração da esperança será hoje às 16 horas e logo após sepultamento no cemitério municipal de Davi Canabarro. Os familiares, com pesar, comunicam o falecimento de Fredolino Spiller, conhecido por tio Fritz, com 94 anos de idade.

É de rachar xincha, não é? Quintou, quintou, com que de quase sextou, 20 de agosto. Mas como diz o João do Arthur, vamos comendo carne de oveia gorda com farofa, não é? E mandioca cozida. É de rachar xincha. Vamos dar bola pro colesterol, não é? E as veias aqui engrossam. Tomar um vinho, tomar um vinho. Diz que o vinho destranca as veias, faz uma limpeza, queima a gordura. Derrete. Oito horas 20 minutos. Vamos arrematando aqui a nossa camperiada. Agradecendo a participação aqui da Tainá Soares, que diz com porca véia é meu paraíso. Também temos a participação do Valcir Foque aí de Siríaco. Alô, Valcir Foque, tá tomando mate. Tomando mate aí no centro da cidade de Siríaco, ouvindo a Rádio Amizade, aquele abraço, Valcir Foque. Cantar o Teixeirinha Tordilho Negro. Também nosso amigo Clodo lá por Siríaco. É o Clodo que é o vinho do Zé Mendes. Fica Teixeirinha Tordilho Negro. Depois os filhos do Rio Grande. Também Zé Moraes. 8 horas 20 minutos, aquele abraço, continue acompanhando a programação da Amizade. E nós voltamos amanhã às 6 da manhã, o sabor de um mate novo com mais um Campo e Cidade.

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0: Obrigado, gente. Obrigado pelo coração.
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8:40, 8:40. Bom dia, bom dia. Bom dia de quinta-feira. Estamos de volta com a nossa programação do nosso Manhã Amiga desta manhã. De quinta-feira, você que tá aí nos ouvindo no teu rádio, você que nos ouve todas as manhãs, você que nos acompanha também pela internet, longe da gente, né? Sempre ouvindo, ou também, claro, pela internet perto, você que nos ouve do teu rádio, você que nos leva de carona, você que está aí no seu trabalho, você que está de folga, você que está de férias, você que também aí sempre, né, de qualquer jeito, tá sempre nos ouvindo quando pode, quando dá, né? E também agradeço de coração a você, ouvinte, que participa sempre, né? Tem gente que só ouve, tem gente que participa. Muito obrigada sempre pelo carinho. Hoje, então, quinta-feira, né? Dia 20, 20 de agosto, dia estadual do vizinho. Também dia do maçom. Barbosa Lima Sobrinho, escolhido para o impeachment em 1992. Também comércio passa a funcionar aos domingos em 1990. Também o rei recebe denúncia de corrupção no Brasil em 1597. Hoje também dia de São Bernardo de Clairvaux. Faltando 133 dias, 133 para o ano de 2027. Tá valendo a partir de agora a tua ligação, teu pedido especial. Você pode mandar mensagem aqui pra gente e também você pode mandar o teu áudio, também pode nos ligar. Nosso telefone WhatsApp 54 984 35 2490 ou 3351 1277, nosso telefone fixo. Todos os dias por aqui, o sucesso sertanejo nacional e internacional, melhor da música de bandinhas também. Então se ligue na programação da Rádio Amizade FM, ZYD 689. Falamos da cidade de Davi Canabarro. E começamos a nossa programação com Leonardo. Quem é? Lembrando que tem o nosso momento mensagem às 11. Nossa previsãozinha do tempo, neste momento, 16 graus. Hoje temos aí uma previsãozinha, né? De chuva. Chuva fraca, dispersa, e a máxima de hoje será de 17 graus. Vamos de música então aqui na programação, Leonardo. 8:43.

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Vamos de Gustavo Lima, música bonita, Soy Yo. Depois também tem música que vai especialmente da nossa amiga Márcia. E ela tá oferecendo com carinho pras amigas Leonice e também pra Rosa. Dizer que amo muito elas. Abraço grande à nossa amiga Márcia. Tá oferecendo uma música aí com amiga, especialmente pra Leonice e também pra Rosa. E dizer que amo muito elas.

0: beijo.
1: Valeu, meus irmãozinhos Gabriel.
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9h20, 9h20, na programação tem Wesley e William, Sonho de um Caminhoneiro, e essa vai especialmente pro nosso amigo Josiel lá de Vila Maria, que tá ligadinho com a gente, tá acompanhando a nossa programação no trabalho, pediu pra ouvir o sucesso, Sonho de um Caminhoneiro, e a gente roda. Pessoal de Vila Maria, meu abraço grande pra vocês. Quero mandar um abraço grande também, pessoal lá de Marau, sempre ouvindo a nossa programação.

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1: Ô, gente, eu quero agradecer aqui imensamente o convite de vocês dois, tá? E deixar registrado que pode ter certeza, não tem erro não.

Nota de falecimento, a funerária São Luís, juntamente com o esposo Arlindo, os filhos Aldecir em memória, Mari, Gilson, Neuli, Ione, genros, nora, netos, bisnetos, juntamente com os demais familiares, com profundo pesar, comunicam o falecimento de Zuleides Matiolo Ferraz, com 80 anos. O seu corpo está sendo velado na comunidade de São Pelegrino da Vica Nabarro, celebração da esperança hoje às 16 horas e logo após o seu sepultamento no cemitério municipal de Davi Canabarro. Com pesar, noticiamos o falecimento de Zuleides Matiolo Ferraz, com 80 anos.

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Quero mandar um abraço grande pro nosso amigo Antônio de Lima, que tá ligadinho com a gente, acompanhando sempre a nossa programação. Bom dia pro nosso amigo Antônio de Lima, ligado na programação da Amizade. Pedi aí com o sucesso do DJ, Deixa Falar Quem Fala, aqui na programação. Também quero mandar um abraço grande pro nosso amigo Daniel, lá de Esmeralda, tá sempre acompanhando a nossa programação. O nosso amigo Daniel pediu aí com Joaquim Emanuel, Som de Cristal, a gente roda também na programação especial da Amizade. Bom dia!

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0: Beijo.
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0: Nota de falecimento. 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

0: Vamos de música, vamos de Cosmos Express. Cosmos Express, aqui na programação com Pedreiro Bronzeadão. E essa vai do João Rafael, tá mandando pro cunhado. O cunhado dele, o da Rocha, que tá de aniversário hoje, completando mais um ano de vida. Parabéns ao da Rocha. A homenagem especial é do João Rafael e todo o pessoal que está na comunidade da Salete, lá de Bireiaras. Pessoal que está esperando a chuva aqui na nossa cidade, a chuva já chegou. Então, com certeza também não demora aí para vocês, né? Abraço grande ao pessoal lá da comunidade de Salete e Bireiaras. E parabéns ao da Rocha pelo aniversário e muitas alegrias com a homenagem do João Rafael. Sucesso então de Cosmos Express, Pedreiro Bronzeadão.
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por causa dela. O melhor do sucesso sertanejo nacional, internacional, bandinhas por aqui. Tá valendo o teu pedido? Pode nos chamar, pedir aquela música que faz tempo que você não ouve, né? E tá ligadinho com a gente, desejo uma ótima manhã. 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Vamos de música, e essa vai especialmente da Vânia, lá de Vanini, tá oferecendo pro seu Sadi, também pro filho Josué, também pro Tchatcho, pra Vanessa, pra Olivia, lá de Capão Bonito também, que nos ouve na programação, e também especialmente pro genro Cristiano, a música Filha, o sucesso de Rick e Renner. Abraço grande à nossa amiga Vânia. 10h49.

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A funerária São Luís, juntamente com o esposo Arlindo, filhos Aldecir em memória, Mari, Gilson, Neuli, Ione, genros, Nora, netos, bisnetos e demais familiares com profundo pesar comunicam o falecimento de Zulides Matiolo Ferraz, com 80 anos. O seu corpo está sendo velado na comunidade de São Pelegrino da Vicanabarro. Hoje, às 16h30, celebração da esperança e logo após o seu sepultamento no cemitério municipal de Davi Canabarro. Com pesar, noticiamos o falecimento de Zulides Matiolo Ferraz, com 80 anos. Nota de falecimento, os familiares com pesar comunicam o falecimento de Fredolino Spiller, o tio Fritz, com 94 anos. O seu corpo está sendo velado na Capela Mortuária Jardim da Paz, aqui em Davi Canabarro. Hoje, às 16 horas, celebração da esperança e logo após o seu sepultamento no cemitério municipal de Davi Canabarro. Com pesar, noticiamos o falecimento de Fredolino Spiller, o tio Fritz.

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0: na programação, Preciso Amar. E essa vai especialmente pra nossa amiga que tá ligadinha com a gente, acompanhando a nossa programação. A nossa amiga Neiva, lá na cidade de Tapejara. Abraço, Neiva, pra você e todos os tapejarenses que se ligam com a gente. Sucesso de Renan Júnior.
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0: 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Daqui a pouquinho, nosso momento mensagem para você, aqui na programação especial, falamos da Padaria Delícias do Campo. 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

porque não é com você, disse o burro. Tenho uma ideia, disse o porco. É bem fácil. Você vai fazer de conta que está doente. Amanhã, quando seu maneco vier buscá-lo, você começa a mancar e você vai ver como ele vai acreditar. E assim foi. O porco deu todas as instruções e realmente deu tudo certo como o porco havia pensado. E o burro fez tudo direitinho. Seu maneco ficou intrigado. Alguma coisa aconteceu com o burro, pensou voltando para sua casa. Chegando em casa, ele disse para sua esposa: Filomena, o burro está doente. Como não posso ir para a roça, vou aproveitar o dia e matar o porco, que já está bem gordo. E nessa nossa mensagem de hoje, né, o tiro saiu pela culatra. Coitadinho do porco, logo ele, né, que deu toda a ideia, que planejou tudo. O porco talvez pensasse que ele era tratado daquela forma por ser mais bonito do que o burro. Mas, no entanto, bastaria ele observar melhor, já que tinha tanto tempo livre, e ver que naquele sítio todos os animais tinham uma função específica. Pena que ele se achava um bicho especial demais. Então, para nós tirar algum proveito dessa nossa mensagem de hoje, é necessário descobrir o sentido da vida e não só esperar para engordar. Muitos se acham importantes demais. E aqui está um detalhe, né? Se acham importantes, assim como este porco da nossa mensagem se achava. Muitas vezes acham que são melhores que os outros, né? Acham que os outros são escravos e que eles são os reis. Pensam que nasceram para serem tão servidos todos os dias. Ninguém deve deixar-se levar pelas sedutoras propostas de uma vida fácil, porque muitas vezes ela vem com grandes consequências a cada dia. Grande reflexão, né? Para a nossa vida, muitas vezes, quando se achamos melhores do que os outros, porque talvez temos um pouquinho mais de prioridades, né? Temos um pouquinho melhor o nosso trabalho, temos um pouquinho mais de dinheiro, estamos muitas vezes sempre se achando superior. Mas tá aí, né? Realmente, muitas e muitas vezes, acontece como aconteceu na nossa história. O tiro saiu pela culatra. O porco que tentou ajeitar tudo ali ainda acabou se prejudicando, né? Porque se achava importante demais. Então, muitas e muitas vezes a gente se achar importante demais, achar que somos melhores que os outros, achar que os outros, né, são inferiores a tudo aquilo que muitas vezes nós pensamos que somos, é uma grande bobagem. Porque no tempo certo, né, a máscara cai, né, e as nossas virtudes, que muitas vezes seriam perfeitas, acabam caindo por terra. Então tente ser quem você é, na sua humildade, e não querer ser mais por causa do seu emprego, por causa do que você tem, né, pelo que você adquire, porque tudo isso uma hora se esvai. E aí muitas e muitas vezes acontece assim, né? Se achando demais, não sendo nada. E aí a decepção vem forte, né? E aí é que muitas vezes, então, tudo acontece. Ninguém deve se deixar levar, né, pelas grandes propostas de uma vida fácil. Vida fácil não existe, é difícil para todo mundo que trabalha, para todo mundo que é honesto, né? Que honra as suas atitudes, que conhece os seus valores. Então, que assim seja, então, durante toda a trajetória da nossa vida. Grande abraço a você que nos ouve. E esta foi a nossa mensagem de hoje, né? Um bom dia para você, ouvinte, que nos ouve e que está acompanhando a nossa programação. Abraço especial e obrigada pelo carinho. Voltamos amanhã, sexta-feira, com mais um Momento Mensagem para você.

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3: Daqui a pouquinho tem a nossa previsãozinha do tempo pra você. Vamos de Lucas e Lucian, milagre no Caixa 7, oferecendo especialmente pro seu Lalico e a dona Nora, ligadinhos com a gente. Um abraço grande pra vocês, obrigada sempre pelo carinho. Depois também tem música que vai especialmente da dona Ana Maria, lá de Muliterno. Quero oferecer uma música pra minha filha Luciana Moreira, que tá de aniversário, uma música de aniversário. Parabéns a Luciana Moreira. Todo carinho pra você, muitas e muitas felicidades, saúde e alegrias, é o desejo da sua mãe, a dona Ana Maria também, que tá sempre acompanhando a nossa programação. Um abraço a dona Ana Maria e abraço também aí a Luciana Moreira pela passagem do aniversário. Depois tem banda Shimon, feliz aniversário. 11:15.

0: E vamos falar um pouquinho do tempo, né? Aqui na nossa cidade. Estamos com uma garoa, né? Temperatura 16 graus. Vamos ver como é que fica o tempo hoje. Bom dia você que nos acompanha, que acompanha sempre este espaço especial da nossa previsãozinha do tempo. Hoje, quinta-feira, sol e nuvens. Chove rápido durante o dia e a noite. Temos uma previsãozinha aí de 14 milímetros. Temperaturas entre 11 e 19 graus. Para amanhã, sexta-feira, vamos ver como é que fica o tempo. Nublado com chuva de manhã, sol e diminuição de nuvens à tarde e noite com poucas nuvens. Temos aí uma previsãozinha de 8 milímetros para amanhã, né? Temperaturas entre 8 e 14 graus. Para sábado, muitas nuvens o dia todo e aberturas de sol. Então não teremos chuva, é a nossa previsão aqui para sábado, né? Mas teremos aí muitas nuvens. Então a temperatura fica também aí entre 6 e 14 graus, tá abaixando, né? Cada dia mais. Para domingo, nós teremos aí tempo ensolarado com nevoeiro ao amanhecer e também à noite. Vai estar friozinho domingo, né? Não o que mostrava na nossa previsão, até temperaturas aí negativas, né? Vai ficar entre 2 graus e 13. Domingo vai estar aquele frio bem tolerável, bem bom, né? Pra quem gosta de frio, então. E não temos previsão de chuva, então, a partir de sábado, né? Sábado e domingo não temos previsão de chuva. Intervalinho comercial.
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0: 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Vamos de música, quero mandar um abraço grande. Lá pro pessoal de Lagoa Vermelha. Nosso amigo Altemir, ligadinho com a gente, pediu sucesso aí de João Paulo e Daniel aqui na programação. Depois também tem música que vai pra Fabiana e pra Tatiana, que estão ligadinhas com a gente, pediram um sucesso, Morena Misteriosa, Céu e Cantos.

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de música, vamos de banda Danúbio Azul aqui na programação. E essa vai especialmente para o nosso amigo Alencar, lá de Lagoa Vermelha, Caso Marcado.

pela preferência. Volto amanhã, sexta-feira, a partir das 8h30. E é claro, te espero pra gente fazer juntinho a programação especial da amizade de todos os dias. Fica musical JM, Briguinha também, Léo Magalhães. A culpa é sua e Porto do Som, feridas incuráveis. Até mais, um super abraço pra você. 11h46.

0: 6h13, excelente tarde pra você. Obrigado pelo carinho da sua companhia. A gente vai seguindo junto aqui na Amizade até às 5 horas da tarde, trazendo música, serviço e informações. Na sequência, intervalinho comercial. Não sai daí, fica ligado. Já já a gente volta com muito mais.
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0: Na Amizade, Amado Batista chegando por aqui, hoje 20 de agosto de 2026. Excelente tarde pra você, 16 graus de temperatura, bastante chuva aqui em Davi, né? Chuvinha boa aqui na cidade. Um abraço pra você que tá ligado conosco, uma excelente tarde. Te segue junto até às 5 aqui no nosso Tarde Mais da Amizade FM. Um forte abraço, meus queridos amigos. E vamos seguindo com o sucesso aí do Amado Batista.

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1: Amir

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1: De volta na amizade, agora meio-dia e 27. Muito boa tarde, de volta por aqui. A gente atualiza as principais informações. E olha só, tio de menina morta após agressões é preso em Porto Alegre. Criança tinha 4 anos e chegou à UPA sem vida. E olha só, granizo causa alguns transtornos aí em Canguçu. E a Brigada Militar prende homem que saiu de penitenciária encharqueadas com alvará de soltura falsificado. E a Copa do Mundo Feminina, né? A FIFA confirma 7 jogos em Porto Alegre. Meio-dia 27, vamos seguindo com sucesso sertanejo aqui na 107.3.

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0: Nota de falecimento, a funerária São Luís, juntamente com o esposo Arlindo, os filhos Aldecir em memória, Mari, Gilson, Neuli, Ione, Genros, Nora, netos, bisnetos e demais familiares, com pesar comunicam o falecimento de Zulides Matiolo Ferraz, com 80 anos. 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Com pesar, noticiamos o falecimento de Zulides Matiolo Ferraz.
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0: Volta na Amizade, a meio dia 35. Um forte abraço para você, amigo. E agora tem sucesso do Daniel. Daniel aqui na programação, bem simplesinho.

Aí o sucesso dos dois mineiros aqui na programação da Amizade, especialmente ali os amigos de lá de Muliterno, um grande abraço aí, obrigado pelo carinho, pela companhia, né? Um grande abraço aos amigos de Muliterno, sempre na audiência aqui da rádio. Sucesso na voz dos dois mineiros. Agora 21 faltando para uma

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0: De volta na Amizade, meio-dia 49, 11 faltando para a 1 hora da tarde, né? Tem sucesso do Vieira e Vieirinha aqui na programação. Um grande abraço aos amigos. A gente daqui a pouquinho vai atualizando as informações, né? Os principais portais de notícias da internet, deixando você por dentro de tudo que está acontecendo também na nossa região. Forte abraço.

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0: Parabéns, Luanzinho.
1: Menino,
0: obrigado, obrigado.
1: O Brasil te ama, viu?
2: Ô, rapaz, o Brasil ama vocês, que é isso. Muito obrigado pela presença de vocês, viu?
0: Valeu, gente.
2: Tchau, gente. Valeu, uma salva de palmas aí, gente.
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4: Voltamos à amizade, 1h10 e olha só, a operação Esforço Concentrado é realizado pela Brigada Militar em Serafina Correia e União da Serra. Ação teve como objetivo proporcionar maior segurança à comunidade.

0: programadas pela Brigada Militar. 1h11, Jadson e Jadson aqui na Amizade. Um forte abraço para você, uma excelente tarde. Melhor da música aqui na programação da Amizade nessa tarde maravilhosa de quinta-feira. Hoje é dia 20 de agosto.
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1: Sabe aquele papo de bar? 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

nota de falecimento. Os familiares, com pesar, comunicam o falecimento de Fridolino Spiller, o tio Fritz, com 94 anos. Seu corpo está sendo velado na Capela Mortuária Jardim da Paz, em Davi Canabarro, e hoje, às 16 horas, celebração da esperança, logo após sepultamento no cemitério municipal de Davi. Com pesar, noticiamos o falecimento de Fridolino Spiller, o tio Fritz.

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0: Nave Sol! Uma salva de palmas, gente, Nave Sol, Tássia Gessel!
1: Coisa linda!
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Volta na amizade, voltamos por aqui, né? Trazendo os recados, as informações, os serviços e muito mais na 107.3. Tem um convite para você, né? Os festeiros, juntamente com o Conselho Comunitário e o Parque Frei Antério, convido para a festa Sagrado Coração de Maria e Santo Isidoro, que acontece no dia 30 de agosto na Capela Sagrado Coração de Maria e Ibiraiaras. Programação 10:30, missa, meio-dia, almoço, à tarde, reunião dançante com a banda Doce Pecado. Reserva pelo 99601-9838 e 99649-0455. Festa Sagrado Coração de Maria e Santo Isidoro, no dia 30 de agosto, na Capela Sagrado Coração de Maria e Ibiraiaras. Os eventos que acontecem na região. 12 para as 2, voltamos por aqui atualizando a previsão. A previsão do tempo é a seguinte, meus queridos, né? Hoje é uma possibilidade de chuva aí à tarde e à noite também, né? Já deu uma boa chuva aqui em Davi. Amanhã, sexta-feira, tempo nublado com chuva de manhã, sol e nuvens, diminuição de nuvens à tarde. Noite com poucas nuvens, segundo o que diz a previsão do tempo também, né? Máxima aí de 14 graus na sexta-feira. Vai esfriar, né? Final de semana promete ser frio. 1h49, chegando sucesso por aqui da banda Champion.

0: Sai o som do Henrique Castro aqui na programação, 2 e 1. Intervalinho na sequência, né? E daqui a pouquinho a gente volta com muito mais aqui na Amizade. Um forte abraço pra você. Excelente quinta-feira.
1: Menos é mais, Henrique Castro, tem sim.
2: Vamos!
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0: De volta no Tarde Mais, agora 2:03. Voltamos aqui na programação da Amizade, trazendo aqui as informações, os serviços, muita música boa na sequência aqui da 107.3, né? E olha só, passageira que dormia em cama

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5: De volta na Amizade, voltamos aqui na programação da 107.3, 2 horas e 27 minutos. Vamos seguindo aqui na Amizade FM, atualizando as notícias e as principais informações do dia, né? Inter fecha acordo com a Cremonese e anuncia a contratação de atacante Antônio Sanabria. E também a FIFA divulgou o calendário da Copa Feminina 2027. Também, atualizando algumas notícias por aqui, TSE suspende campanha de Pablo Marçal à presidência da República. E também Michele e Flávio reaparecem, né, juntos em vídeo de campanha. Antes disso também, né, eles já haviam conversado. Vamos seguindo com mais música boa por aqui. Tem sucesso dos Cometas, 2h27.
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5: Aí o som do Alex Ronaldo, agora 2h32. Agora, um abraço pra você. Ótima tarde, ótima quinta, 15 graus. Temperatura aqui em Davi.
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Nota de falecimento, a funerária São Luís, juntamente com o esposo Arlindo, filhos Aldecir, em memória, Mari, Gilson, Neuli e Ione, genro, nora, netos, bisnetos e demais familiares, com pesar, comunicam o falecimento de Zulides Machiolo Ferraz, com 80 anos. Seu corpo está sendo velado na comunidade São Pelegrino do Avi Canabarro, hoje às 16h30, celebração da esperança, logo após seu sepultamento no cemitério municipal de Davi. Com pesar, noticiamos o falecimento de Zulides Machiolo Ferraz.

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1: 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Chega no portal da Serra Doce Bandida, aqui na Amizade da 107.3 até as 5. Tem tarde demais. E já a gente vai atualizando as informações da dupla Grenal também. Os torcedores gremistas e colorados aí que estão na nossa audiência. Aquele abraço.
2: Tenho

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1: E olha só, pessoal, falando da dupla Grenal, né? O Grêmio segue reformulando o elenco, além de afastamento de Monsalve e outros nomes, como João Pedro, Balbuena, perderam espaço no elenco e podem deixar o tricolor também, né? E o Inter deve encerrar a janela com Eliasson e Sanabria, mas ainda pode perder alguns jogadores também. Seguindo com mais notícias, mais informações, né? A Porto Alegre também terá jogos da Copa do Mundo Feminina, né? Serão sete jogos, né? Da Copa do Mundo Feminina. E a gente vai trazendo algumas informações dos jornais da nossa região, né? Dos portais de informação da nossa região. Corsã instala inversores de frequência em postos tubulares em Casca. E também iniciada a pavimentação asfáltica em três ruas de Vanime, né? E o SCAB realiza encaminhamento de animal silvestre ferido. Agora 2h41. Sucesso do Gustavo Lima chegando por aqui.

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Boa tarde, meu amigo Lucas. Lucas, por essa música aí pro Silvano, pro Miguel, pro Carlinhos, pro Pica-Pau, principalmente pro Patinha, o popular Mama, com Teodoro Sampaio, Cabritinha.

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chegando o som da banda Champion, 3:07, excelente tarde, quinta-feira, bom trabalho pra você que tá trabalhando nessa quinta-feira nublada, tempinho com... parece que vai chover, parece que não, né? 16 graus de temperatura, temperaturas amenas, um dia perfeito hoje pra trabalhar bastante, né? Pra render no serviço, nem vai esquentar tanto o radiador assim, né? Ótima tarde pra você.

0: O refrão é fácil, né?
1: Tá mais na cara que barba. 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
1: já tô voltando. 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
0: Quê?
1: Meu radar.
0: E aí?
1: Enquanto você
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1: já.
0: Palmas pra vocês, portão!
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foi encaminhado para atendimento médico no Hospital São Carlos. Algumas das notícias aí do nosso estado, né, da região. Trazendo mais algumas informações por aqui, né?

0: sorteios e tudo mais. E a gente vai atualizando mais notícias por aqui, falando do Discord, né? O impacto das medidas de proteção para crianças e adolescentes nas redes sociais, né? O Discord foi cortado aí no nosso país de fazer lives. Então, o pessoal que utilizava o Discord para fazer lives não irá mais conseguir. E também chuva causou alagamentos aí em Pelotas. 3 horas e 22 minutos, Maiara e Maraíza.
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0: Os 10% a gente deixa pro garçom, né não?
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1: De volta no Tarde Mais, agora 15, faltando para as 4 da tarde. Olha só, para fechar esse bloco de informação, né? A mobilização dos bancários da região de Encantado, Guaporé, Marau e Serafina Corrêa, né? Essa categoria, conforme o Sindicato dos Bancários, reivindica reajuste salarial, aumento de benefícios e participação em lucros e resultados. E a

ingressos, né? Ajuste salarial diferenciado por faixas e redução dos valores dos vales refeição e alimentação nas cidades do interior. O Sindicato dos Bancários de Guaporé e região possui atuação em 18 municípios e é presidido por Eloy Segan Fredo Júnior, aderiu à mobilização, a grande maioria da CE.

0: postal e não haverá atendimento em outras cidades, como em outras localidades, como na Caixa Econômica Federal de Roca Salles, os bancários suspenderam as atividades por uma hora. Em Marau, a mobilização é parcial. Vamos seguindo para o intervalo, já a gente volta agora, 14 faltando para as 4.
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volta na Amizade, 4:02. De volta aqui na programação da 107.3. E olha só, a gente vai atualizando aqui as informações dos principais portais de notícia, né? Falando das informações sobre polícia. Ladrão Tarzan. É isso mesmo, né? Homem é flagrado escalando poste para furtar fios em Passo Fundo. E também homem acusado de matar professora em Constantina, denunciado por feminicídio, destruição de cadáver e incêndio. Identificado também a motorista que morreu em grave acidente na 463 em Vila Lângaro. Uma das principais manchetes dos portais de notícia da internet, né? Da nossa região aí também. Vamos seguindo com música boa aqui na sequência da programação. Sucesso aí do Marcos e Belucci, 4:03.

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1: Volta na Amizade, 4:20. Muito boa tarde para você que tá ligado conosco. Olha só, Agosto Lilás é tema de encontro do PAIF nessa quarta, ontem, portanto, né? Integrantes do Serviço de Proteção ao Atendimento Integral à Família participaram de uma conversa com as escrivãs da Polícia Civil, Regina e Elisandra, sobre a campanha do Agosto Lilás. Durante o encontro foram abordados temas relacionados à prevenção e ao enfrentamento da violência contra a mulher, além da importância da informação e da busca por apoio diante de situações de violência. Vamos seguindo com música, 4:21, banda Destaque Nacional aqui no nosso Tarde Mais.

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1: Olha só, a Defesa Civil alertou para a possibilidade de temporais. É isso mesmo, né? Há riscos de chuva pontualmente forte, né? Especialmente em áreas da campanha do sul do estado, além de tempestades isoladas, né? Segundo a Defesa Civil, ainda não o risco ainda das tempestades ainda não passou completamente, né? Digamos assim. Vamos seguindo por aqui, atualizando as informações, as principais informações da notícia, né? Na sequência aí tem sucesso também do Evandro e Aguinaldo. A gente trouxe informação aí da previsão do tempo anteriormente, né? Amanhã, possibilidade de chuva e além disso, né? Temperatura caindo, né? Diminuindo bastante a temperatura nos próximos dias. No final de semana aí, promete um friozinho, né? Um friozinho além do normal, né? Então o pessoal bota casaco, tira casaco e a saga continua, né? Mas graças a Deus que a gente pode fazer isso, né? 4 horas e 40 minutos, conseguindo 20 faltando para 5. Um abraço para você.

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volta na amizade, olha só, a Prefeitura de Siríaco adquiriu van para a Secretaria Municipal da Saúde. Foi na manhã dessa quarta-feira, ontem, né? A Administração Municipal de Siríaco recebeu um novo veículo para reforçar a frota da Secretaria. É uma van Sprinter com capacidade para 20 passageiros, além do motorista, né? Equipada também com acessibilidade. O veículo foi recebido pelo prefeito da Síria e pelo vice José Aldo Tibola e já foi incorporado à frota da Secretaria. O investimento foi de aproximadamente R$450 mil. Segundo o prefeito, né, estamos sempre buscando melhores formas, né, para atender a população, proporcionando mais conforto e segurança aos pacientes e também para os motoristas da secretaria. 12 faltando agora para 5, Kleber e Cauã aqui na amizade.

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5 agora, faltando para 5 da tarde. Um abraço para você que tá conosco aqui na Amizade. Amanhã, se Deus quiser, voltaremos. Amanhã tem sexto e muito mais. Um beijo no coração, ótima quinta-feira. Deus abençoe você. E até amanhã, se Deus quiser, tá bom, pessoal? Tchau, tchau.

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É isso aí, aqui estamos nós, chegando na programação agora 5:03, 5:03. E com muita alegria que nós chegamos aqui na programação. Vamos dando sequência por aqui, uma ótima tarde para você que está ligado conosco. Vamos abrindo por aqui a programação do Querência desta quinta-feira, 20 de agosto, 15 graus a temperatura. A gente vai seguindo a partir de agora na sua companhia, levando até você a boa música aqui do nosso Rio Grande, né? O sucesso gauchesco que vai seguindo aí em destaque na programação aqui da Amizade FM, como sempre nos finais de tarde. E claro, você é nosso convidado a seguir ligado conosco, né? Acompanhando a programação da Amizade FM. E claro, pedindo teu sucesso gaúcho também. Manda aí a tua mensagem no nosso WhatsApp ou também dá uma ligadinha aí no fixo, que eu te atendo, roda o teu sucesso gaúcho na programação aqui do Querência. E assim, com muita alegria, eu sigo por aqui na sua companhia até às 19 horas.

Vamos seguindo então, vamos com música. Aqui na programação vamos com o sucesso dos Monarcas, Alma de Gaita. Depois, música na voz de Walter Moraes na sequência. Agora 5:04, 5:04. Abraço especial para você onde quer que esteja, acompanhando, ligado aqui na programação. Aí meu abração especial para você, um excelente final de tarde para você também.

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E de volta por aqui, seguimos na programação agora 5:18, 5:18. A gente vai prosseguindo com a boa música, né? Pra você, nosso ouvinte que está ligado, sintonizado conosco. A gente segue também atendendo, claro, o seu pedido, né? No 984-352490, é o nosso WhatsApp. A gente roda por aqui o sucesso da tua preferência também. Vamos trazendo aqui essa próxima música. Eu atendo o pedido da nossa ouvinte Luzia, lá em Lagoa Vermelha. Tá ligada conosco todos os dias, acompanhando aqui o Querência. Tá pedindo, oferecendo essa música Teu Dia, oferecendo especialmente lá pro Cabelo, lá em Guabiju, que está de aniversário, né? Completando aí mais um ano de vida. Então tá desejando aí um feliz aniversário, né? Tá desejando muita saúde, muita paz, muitos anos de vida. Então tá aí a homenagem lá da Luzia, especialmente pro Cabelo, lá em Guabiju. A música Teu Dia, então a gente já roda aqui na primeira pro aniversariante desta quinta-feira. Depois também eu atendo o pedido aqui do nosso ouvinte Edenilson, ligadinho conosco, valeu pela companhia de sempre. Sucesso do Gaúcho da Fronteira. A gente já roda em seguidinha Por Baixo dos Panos. Tá programada aqui também, já vamos tocar. Também já mando um abraço aqui, oferecendo todo o programa de hoje lá pro nosso amigo Alceu de Moraes, pra sua esposa Rosana, lá em Serafina Corrêa. Pessoal, estão ligados conosco também todos os finais de tarde. Pessoal, liga o rádio e acompanha também a programação aqui do Querência. Então vai aquele abração especial pra vocês aí, tudo de bom. E a gente vai oferecendo, claro, todo o programa de hoje pra vocês aí também. Depois a gente roda Sucesso com Porca Véia, e essa vai especial pros guris lá da Lenharte Móveis, lá de São Jorge. Pessoal acompanhando também a Amizade FM. Então vai especial pra turma, né? Pra galera lá da Lenharte Móveis, lá de São Jorge. Nosso abraço especial pra vocês aí, um ótimo trabalho também. Valeu pela companhia, na sequência a gente roda Sucesso aí com Porca Véia, Castração a Pialo. Tá bom, e assim seguimos. Tá aí na primeira o Teu Dia, depois Gaúcho da Fronteira, na sequência.

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É, e de volta por aqui, seguimos na programação agora 5h33. A gente vai seguindo em frente, né? Neste final de tarde aí de quinta-feira, seguimos na programação aqui do Querência com o Sucesso Gaúcho, tocando pra você, nosso ouvinte ligado, sempre nos fazendo companhia, vai nosso abração especial. E a gente vai fazendo também um convite antes da música, que os festeiros, juntamente com o Conselho Comunitário e o pároco Frei Antério, convidam para a festa em honra ao Sagrado Coração de Maria e Santo Isidoro, que acontece no dia 30 deste mês de agosto na Capela Sagrado Coração de Maria, Ibiraiaras. Programação 10h30, missa, 12 horas almoço e às 14 horas tem reunião dançante com a banda Doce Pecado. Reservas de carne pelos telefones 54-99601-9838 e 996-490455. Festa em honra ao Sagrado Coração de Maria e Santo Isidoro no dia 30 de agosto na Capela Sagrado Coração de Maria, Ibiraiaras. Participe! Seguimos então com música, vamos com o Sucesso dos Farrapos na voz de Iedo Silva. Essa música eu atendo o pedido, mando um abraço também lá pro nosso amigo Jorge Damo, lá em São Domingos do Sul. Tá ligadaço conosco, né? Acompanhando também a programação aqui do Querência. Então vai aquele abração especial aí, um ótimo final de tarde lá pro nosso amigo Jorge Damo e família lá em São Domingos do Sul. Tudo de bom. E a música solicitada, Pampa na Garupa. Tá aí, sucesso então dos Farrapos, né? Na voz do saudoso Iedo Silva. Tá aí, tocando pra você depois sucesso dos Serranos na sequência. Agora 5 horas, 36 minutos.

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ficamos por aqui, vamos fazendo também um convite que os festeiros Giovan Piva e Débora Mariosa Daros, juntamente com a comissão da comunidade e os freis Antério e Ademir, convidam para a festa em honra à padroeira na comunidade Santa Terezinha Ibiraiaras, que será realizada no dia 6 de setembro. Programação 10h30, missa com bênção das rosas. Ao meio-dia, churrasco com saladas diversas. E às 14 horas tem reunião dançante com a banda Portal da Serra. Apoio Álvaro Braghiroli Produções e Eventos, Brita Forte, Agropar Agronegócios, Piva Multimarcas, Inova Agrícola, HF DG Legumes e Verduras e Guichá Construções. Tá aí a festa então na comunidade Santa Terezinha e Ibiraiaras no dia 6 de setembro. Participe! E assim seguimos por aqui com música ao Sucesso Gaúcho, que vai seguindo em destaque na programação aqui da Amizade FM, neste finalzinho de tarde, né? Vamos trazendo aqui essa próxima música. Eu atendo o pedido, mando um abraço lá pro nosso amigo Pedrinho e a dona Dorzília, que estão chimarreando aí na companhia também aqui do Querência, né? Ao redor do fogo, né? Tempinho tá esfriando, né? A temperatura tá baixando aí, né? Deu uma virança aí no tempo. Tem que ficar ao redor do fogo, né? Se aquentando. Então vai meu abraço especial lá pro nosso amigo Pedrinho, a dona Dorzília. Um bom chimarrão pra vocês aí também. E já vamos tocar então a música solicitada na voz de Castilho Vargas, lá no meu rancho. Aí, tá tocando pra vocês então depois, sucesso dos Vaquianos na sequência.

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0: 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Momento Despertai para o Amor. 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Procura Padre Ezequiel no Facebook, no Instagram, no YouTube, as músicas no Spotify, enfim. É uma forma de sintonizarmos com uma energia positiva de palavra, de música, de esperança, de fé. Eu quero falar hoje sobre a força criadora da fé. Estou falando em alguns momentos sobre alguns itens do meu livro de bolso, Eu Realizo Meus Objetivos. Quando a pessoa crê, ela desperta a força criadora do seu próprio pensamento. Só que é preciso compreender como a gente deve crer. É muito diferente, por exemplo, você dizer assim: na minha vida tudo flui bem, porque Deus está comigo. Ou dizer assim: a minha vida sempre é muito difícil, mas Deus está comigo. Você que está me ouvindo, qual o seu jeito de dizer? Você diz: a minha vida flui bem, tudo vai bem e Deus está comigo? Ou você costuma dizer: ah, a vida é difícil, as coisas são difíceis, mas Deus está comigo? Nessa segunda afirmação, o seu pensamento registra que a sua vida é difícil e assim ela permanecerá. Muito embora você tenha a força de Deus para suportar essa vida difícil. Só que, veja, você está dizendo: a minha vida é difícil. Se você diz isso, ela será difícil. Nessa afirmação, há uma mensagem negativa que você precisa eliminar. A sua fé precisa se tornar mais positiva, mesmo que a vida não seja sempre assim. Mas isso não importa. O que importa são as ideias que você alimenta no seu pensamento. Porque eu disse que o pensamento abre a força criadora da realidade. Não basta ter fé, é preciso saber como ter fé. E isso se aprende. E você está me ouvindo e certamente isso faz pensar. Você bem sabe que nenhuma pessoa tem fé sem que alguém lhe tivesse ensinado e anunciado. A fé entra pelo ouvido. Então não alimente pensamentos do tipo: ah, a nossa vida é muito difícil. Nossos filhos são desobedientes e desinteressados. O dinheiro aqui em casa sempre falta. O nosso trabalho é muito penoso. Mas como o meu trabalho é difícil. A gente tem que sempre estar pronto para o pior. Olha o que muitas pessoas afirmam. A gente tem que estar sempre pronto para o pior. Estamos envelhecendo e não conseguimos deixar nada. Esses pensamentos são derrotistas. Com eles você vai ter insucesso e não felicidade. Muito embora você diga sempre nas frases: ah, mas Deus está com a gente. Não adianta dizer que Deus está com a gente se aquilo que você afirmou antes é tudo negativo, é tudo de derrota, é tudo de fracasso. Por isso, caro ouvinte, pensemos no jeito certo de acreditar, na força criadora das nossas palavras. Você pode comprar esse conteúdo no nosso livro Eu Realizo Meus Objetivos no nosso site. Um grande abraço, Deus te abençoe e te guarde sempre. Em nome do Pai, do Filho e do Espírito Santo. Amém.
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seguimos na programação, agora 6:12. Estamos em frente por aqui neste início de noite, né? De quinta-feira. Temperatura em 14 graus. A gente vai dando uma passadinha na previsão do tempo. Vamos conferindo então a previsão para amanhã. Amanhã, sexta-feira, sol com pancadas de chuva de manhã, muitas nuvens à tarde. À noite, tempo firme. Temperatura mínima de 8, a máxima de 15 graus. Previsão de 2 milímetros de chuva para amanhã, sexta-feira, né? Mais alguma pancada de chuva. Para o final de semana, sábado, dia de sol com algumas nuvens. Temperatura mínima de 4, a máxima não passa dos 13 graus. No próximo sábado, aí, sem previsão de chuva. E para domingo, também dia de sol, com nevoeiro ao amanhecer, sem previsão de chuva, mas com frio, né? Final de semana vai ser frio. Domingo, temperatura mínima de 2 e a máxima de 14 graus. Tá, então, a previsão para o final de semana. Mas com frio e tudo, vamos seguindo em frente na programação aqui do Querência. 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Vamos seguindo por aqui com música, vamos com o sucesso bonito dos Monarcas. Depois a gente roda a Porca Véia, que vai lá pro cabelo, lá em Guabiju, que tá ligado, né? Acompanhando também a programação e tá de aniversário hoje, inclusive, né? Então vai os nossos parabéns aí, muita saúde aí, muitos anos de vida. Nosso abração pro cabelo, toda gauchada lá de Guabiju. Na sequência a gente roda saudoso Porca Véia, lembranças.

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Vamos seguindo por aqui na programação, agora 6h35. Já vamos trazendo mais música, mas antes da música, vamos aqui fazendo um convite também, que no dia 5 de setembro acontece a 8ª edição da Boia Campeira no CTG Velha Tapera, em Gentil. 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

Seguimos então na programação, seguimos trazendo música por aqui. Vamos trazendo aqui essa próxima na voz de Walter Moraes, que é o pedido do nosso amigo Edson lá em Siríaco. Ligado conosco, acompanhando também a programação, pede música, oferecendo especialmente para sua namorada Marinês, Franciscato, lá de Ibiraiaras. Então vai aquele abração lá pro nosso amigo Edson lá em Siríaco. E também para Marinês Franciscato, pessoal lá de Ibiraiaras, nosso abraço. Já vamos trazendo, né? O Dia de Chuva na voz de Walter Moraes, música bonita. Depois, manda um abração também especial lá pro nosso amigo Samuel, lá em Arvorezinha. Pessoal, estão ligados conosco, né? Todos os dias, acompanhando aqui a programação. Então vai aquele abração especial lá pro nosso amigo Samuel, a gauchada toda lá em Arvorezinha. A gente roda em seguidinha na voz de Avanir Portela, a música Velho Pinhal Queimado, música bonitaça. Na sequência a gente já roda aqui na programação também, tá bom? E assim seguimos, agora 6h37, uma ótima noite pra você.

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6: 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É, de volta por aqui, agora 5 minutos, saltando para as 19 horas. E nós vamos chegando ao final aqui de mais um programa Querência. Vou ficando por aqui, deixando aquele abraço especial para você, né, nosso ouvinte que nos acompanha todos os dias. Também deixo um abraço aqui lá pra nossa amiga Salete. Grande abraço lá pra Salete Pazini, lá em Passo Fundo. Tá na nossa audiência também, né, acompanhando aqui o Querência. Tá mandando música, mandando um abraço aí. E agradecendo, né, o seu Jacondo e a turma aí do programa italiano do sábado, né? Hoje o pessoal veio buscar a cesta. O Darcy esteve por aqui buscando a cesta, né? Que foi sorteada aí no programa italiano do sábado. Foi sorteada aí sexta, né? Aquela cesta bonita de antigamente. E aí tá agradecendo o Jacondo e todo o pessoal aí do programa italiano do sábado, né? Pelo presente aí da sexta. Mas a gente que agradece sempre, né? Pela companhia. O pessoal tá sempre na escuta aqui da programação, participando conosco. Então a gente deixa o nosso abraço também, né? Especial lá pra Salete, pro Darcy, todo o pessoal lá em Passo Fundo. Muito obrigada também aí sempre pela companhia. Vamos deixar tocando o sucesso dos irmãos Bertucci. Essa música eu atendo pedido lá do seu Demétrio Varal, lá em Muliterno. Também nos faz companhia, sempre liga o rádio e fica na escuta aqui da programação. Então tô mandando aquele abraço especial lá pro seu Demétrio Varal, lá em Muliterno. Valeu pela audiência. Pediu e a gente vai deixar rodando aí a música Que Morena Tão Bonita. Sucesso bonito dos irmãos Bertucci. Já, a voz do Brasil, mas depois eu volto aqui na programação a partir das 8 horas. Tá bom? Um abraço especial pra você e até mais.

0: Candeeiro, de agosto de 2026.
1: Vamos aos destaques do dia.
0: Estratégia brasileira para inteligência artificial.
1: Ações incluem a compra de um supercomputador para processamento de IA, formação de profissionais e transferência de tecnologia.
0: Transferência eletrônica de veículos.
1: Nova resolução estabelece regras para operação digital de compra e venda de carros.
0: E vamos saber mais sobre a atualização da lei seca com o secretário nacional de trânsito, Adroaldo Catão.
2: Prevê a possibilidade de certificar os chamados drogômetros, equipamentos para aferir a presença de outras substâncias que estão no momento da abordagem atrapalhando a capacidade psicomotora e impedindo direção mais segura.
1: Setor elétrico se prepara para efeitos do El Niño.
0: A atuação quer dar mais segurança ao sistema. Luciana Colares de Holanda.
3: Para aumentar a segurança do sistema, o Comitê de Monitoramento do Setor Elétrico aprovou a antecipação de 1,8 gigawatts de capacidade.
1: E você vai saber como escolher eletrodomésticos e eletrônicos mais econômicos para a sua casa.
0: Na apresentação da Voz do Brasil, Luciana Vasconcelos e Luciano Seixas.
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0: Um supercomputador para desenvolver inteligência artificial em grande escala.
1: Além de parcerias com outros países para capacitação e desenvolvimento dessa tecnologia.
0: Ações anunciadas hoje que fazem parte do Plano Brasileiro de Inteligência Artificial.
4: Entre as ações anunciadas nesta quinta-feira, está a aquisição por meio de edital competitivo de um supercomputador para treinar modelos e desenvolver inteligência artificial em larga escala. O equipamento vai alcançar cerca de 7.200 petaflops, ou seja, será capaz de fazer cerca de 7,2 quintilhões de operações matemáticas em apenas um segundo e deve figurar entre as 10 maiores máquinas do mundo em capacidade de processamento de IA. A ministra da Ciência, Tecnologia e Inovação, Luciana Santos, detalha o impacto da inteligência artificial na vida das pessoas.
5: Para que essa supercomputação? É para desenvolver vacinas e medicamentos, é para poder garantir antecipação das chuvas e secas, é para poder melhorar a produtividade da indústria brasileira. E em tudo isso, o IA vai nos ajudar. O supercomputador não serve apenas para fazer conta mais rápido. Ele serve para transformar problemas que levariam décadas para resolver coisas do dia a dia do povo brasileiro.
4: O supercomputador será instalado no Parque Tecnológico Augusto Severo, na Universidade Federal do Rio Grande do Norte. O estado foi escolhido devido ao grande potencial energético. A presidente do Conselho de Administração do Parque, Ângela Maria Paiva Cruz, explica o que a chegada do equipamento vai representar para a região.
6: A instalação do supercomputador no Rio Grande do Norte demonstra que a ciência brasileira se fortalece quando alcança diferentes territórios, mobiliza talentos e transforma conhecimento em oportunidades para a sociedade.
4: As ações integram o Plano Brasileiro de Inteligência Artificial. Também foi anunciado o início da estruturação de uma nuvem brasileira por meio de uma parceria entre os setores público e privado. O objetivo é criar uma alternativa nacional para armazenar e processar dados e sistemas, como explica Esther Dueck, ministra da Gestão e da Inovação e Serviços Públicos.
7: O serviço na nuvem ainda é prestado por uma empresa estrangeira. Tem uma chinesa e 5 americanas, mais ou menos. São 6 empresas no mundo que são capazes de operar um serviço de nuvem com todos os serviços que estão embutidos ali. O que a gente está fazendo aqui é que a gente quer criar uma capacidade nacional de fazer o serviço de nuvem.
4: Também foi anunciada cooperação tecnológica com empresas da China para desenvolver modelos de IA em língua portuguesa e capacitar 3 mil brasileiros em 5 anos. O Brasil fará ainda parceria com a Espanha para aumentar a capacidade brasileira de desenvolver chips. Reportagem Gabriela Noronha.
1: Atenção, motoristas de táxi e aplicativos interessados em comprar um carro.
0: O valor do financiamento para quem está cadastrado no Move Brasil aumentou de 150 para R$200 mil.
1: É o que determina a portaria publicada pelos Ministérios do Desenvolvimento, Indústria, Comércio e Serviços e do Ministério da Fazenda.
0: A nova portaria também inclui entre os veículos elegíveis os híbridos com diferentes combinações de fontes de energia, integrando motor elétrico e motor a combustão que utilize álcool, gasolina ou ambos.
1: A elevação do teto e a inclusão de outros veículos híbridos amplia a oferta, mantendo os critérios de sustentabilidade e eficiência energética, como explica Wallace Moreira, secretário de Desenvolvimento, Indústria, Inovação, Comércio e Serviços.
8: Atualizar esse valor para que os trabalhadores possam ter acesso a esses modelos de carros é fundamental. O taxista, ele consegue comprar o carro com preço acima de 150 mil e com descontos que ele tem fica abaixo de 150. Como o programa, ele contabiliza o preço que está na nota fiscal, o trabalhador de aplicativo fica numa desvantagem. Isso corrige ali e contribui para que esses trabalhadores possam comprar esses carros. Os critérios para acessar o programa continuam os mesmos, assim como os critérios de habilitação ao programa também não alteram.
0: Para solicitar adesão ao programa, acesse movebrasil.sistema.gov.br.
1: Luciano, quem pretende comprar ou vender um carro usado vai poder agora fazer todo o processo por meio digital.
0: Uma nova resolução do Conselho Nacional de Trânsito autoriza a transferência de veículos de forma 100% eletrônica.
1: O procedimento vai reunir em uma única plataforma a assinatura do documento, a quitação de débitos e pagamentos de taxas.
0: Outra novidade é a modalidade de transferência custodiada, quando a liberação de recursos fica condicionada aos requisitos da transação.
9: A norma cria três modalidades de transferência de propriedade: convencional, eletrônica e eletrônica custodiada. Na modalidade eletrônica, as etapas do processo poderão ser realizadas digitalmente com integração ao Renavan, desde que seja feita a vistoria do veículo, entre outras exigências previstas. Quando estiver disponível, comprador e vendedor poderão realizar em um mesmo fluxo eletrônico etapas como o registro da negociação, a assinatura eletrônica da transferência, a consulta e o pagamento de débitos e taxas dos DETRANs estaduais e a conclusão da mudança de propriedade. Já na modalidade de transferência eletrônica custodiada, será possível manter em custódia o valor da negociação do bem durante a operação. Atualmente, a transferência de propriedade já conta com instrumentos digitais. Com a nova resolução, foram estabelecidas as condições para integrar essas etapas em um fluxo eletrônico vinculado ao Renavan. As operações também ficarão mais seguras com requisitos de segurança definidos pela norma, como autenticação individual e multifator, rastreabilidade, trilhas de auditoria e mecanismos de prevenção e detecção de fraudes. Daniele Popov para a Voz do Brasil.
1: A fiscalização de trânsito poderá usar agora novos equipamentos para detectar, além do consumo de álcool, também o uso de drogas pelos motoristas.
0: A mesma resolução do Conselho Nacional de Trânsito, que atualizou a Lei Seca, estabeleceu ainda algumas mudanças nos procedimentos para testar os condutores.
1: Esse teste será feito em uma triagem inicial, com equipamentos mais sensíveis, e em caso positivo, em uma segunda etapa com o bafômetro.
0: O secretário nacional de trânsito, Adroaldo Catão, conversou comigo e Mariana Jungmann mais cedo e explicou o que muda e o que permanece igual na fiscalização sobre o consumo de álcool e drogas. Acompanhe.
10: Secretário Adroaldo Catão, seja muito bem-vindo à Voz do Brasil. Vamos falar dessa atualização sobre as regras da Lei Seca que foram aprovadas recentemente. O que o senhor destaca como mudanças mais importantes?
2: Olha, eu destaco dois pontos importantes. Primeiro, isso que você falou bem, é uma atualização, né? A Lei Seca está completando aí 18 anos de muito sucesso e era o momento de fazer algumas modificações no âmbito da resolução do contrato. Ou seja, tudo que está na lei, no Código de Trânsito, permanece, tá? O que a gente fez foi atualizar alguns procedimentos. E aí eu destaco dois pontos. O primeiro é o seguinte: o cidadão que for abordado inicialmente, ele agora vai poder fazer uma espécie de pré-teste, uma triagem, né? Isso facilita também o trabalho dos policiais, dos agentes. Por quê? Porque o cidadão que vai fazer aquele teste inicial, ele somente se for detectado algum indício de álcool, né, nesse primeiro teste, é que ele vai ser encaminhado ao uso do etilômetro oficial, que é esse que vai gerar, de fato, uma eventual penalidade. Isso facilita o trabalho também das polícias, evita filas, né, congestionamentos. Esse é um tipo de procedimento que, inclusive, algumas polícias já utilizam, tá? Mas isso não estava previsto na norma, isso gerava alguma insegurança jurídica. Então, a gente fez essa atualização, que é justamente para dar segurança jurídica, tanto para o cidadão quanto para o agente. Isso também permite que haja um tempo, né, entre o primeiro teste e um eventual segundo teste, para aqueles casos que muitas vezes geravam, inclusive, algumas manchetes sensacionalistas na imprensa, dizer assim, olha, o cidadão usou enxaguante bucal, vai aparecer álcool na boca, e a gente sabe que não é bem assim, porque esse álcool ele não permanece na boca muito tempo. Então, o tempo entre fazer um primeiro teste e um segundo será suficiente para tirar qualquer dúvida, né? Porque o objetivo, obviamente, da lei seca não é pegar quem usa enxaguante bucal, mas sim quem bebeu e está dirigindo e, portanto, pode ter a sua capacidade de dirigir alterada. E o segundo ponto que eu destaco é a previsão dos equipamentos que têm sido chamados popularmente de drogômetros, né? Que são equipamentos que visam a detectar o uso de outras substâncias, que é a expressão que o Código de Trânsito utiliza. Tem o álcool e tem outras substâncias que também podem causar dependência e alteração da capacidade psicomotora. Então, a previsão desses equipamentos dá também segurança jurídica para que, a partir de agora, o Inmetro possa certificar esse tipo de equipamento, que, a partir daí, vai poder ser utilizado também nas operações lei seca para detectar não só o álcool, mas também essas outras substâncias que também levam a um risco, né? Dirigir tendo usado drogas ou usado esse tipo de substância, obviamente, leva a um risco à sociedade.
0: Secretário, as novas normas também prevêem que o agente de fiscalização deverá registrar pelo menos 2 sinais observados que confirmem a alteração da capacidade psicomotora do condutor. Antes, só o teste de alcoolemia era usado. Qual a importância desse registro adicional se já tem o bafômetro?
2: Não, na verdade não é um registro adicional, é um ou outro. O que acontece? Você pode usar, já

0: chamado drogômetro. O que a resolução fez foi dar mais procedimento, mais clareza, para evitar contestações posteriores na justiça. Então, isso dá mais transparência também e aumenta a capacidade do Sistema Nacional de Trânsito de aferir esses dados, né? Isso também é muito importante. Então, é obrigatório agora que se coloque pelo menos dois comportamentos alterados para que isso seja mais explicitado, mais transparente. Mas continua como é hoje. Basta o uso do etilômetro ou, no caso agora, quando houver o equipamento, o uso do chamado drogômetro. Essa situação acontece quando o agente, mesmo diante da recusa, detecta que há um comportamento claramente indicando o uso de álcool ou de outras substâncias.
1: E houve mudanças aí, secretário, em relação aos procedimentos quando o condutor se recusa a fazer o bafômetro ou continua como era antes, mesmo se recusando, ele vai sofrer as penalidades?
0: Continua exatamente como era antes, não mudou nada nisso aí, a lei continua valendo, tá? Não houve nenhuma modificação, ou seja, se o cidadão se recusar, seja usar o etilômetro ou outro equipamento, ele vai responder pela recusa, que é uma infração específica, que é aquela que lhe dá multa de quase R$3.000 e lhe submete a uma suspensão da sua CNH. Então, realmente é um procedimento que continua do jeito que está hoje, e o cidadão tem que saber que ele pode, obviamente, se recusar, mas se ele se recusar, ele está sujeito a esse tipo de infração. Lembrando que mesmo que ele se recuse, e além de levar multa, se ele tiver com comportamentos que demonstrem que ele está embriagado ou sob uso de outras substâncias, também continua a responsabilidade do agente de detectando que isso aconteceu, enquadrá-lo eventualmente, se for o caso, também como crime.
2: Então, secretário, não muda nada em relação às obrigações e direitos dos condutores, né? A resolução não estabelece nenhum novo tipo de infração, certo?
0: Certo, exatamente, não muda a infração continua a mesma, a infração ela está prevista no Código de Trânsito. O que a resolução faz é isso, atualizar procedimentos, dar mais segurança jurídica e prever a possibilidade de certificar os chamados equipamentos drogômetros, os chamados drogômetros, equipamentos para aferir a presença de outras substâncias que estão no momento da abordagem atrapalhando a capacidade psicomotora do agente e impedindo a sua direção mais segura.
1: Muito bem, nós conversamos com Adroaldo Catão, secretário nacional de trânsito. Muito obrigada, secretário, por sua entrevista aqui à Voz do Brasil.
0: Eu que agradeço.
3: O fenômeno climático El Niño pode afetar diferentes áreas do país, com reflexo nas chuvas, na agricultura e até no abastecimento de energia.
2: Por isso, o setor elétrico também reforça o planejamento para se antecipar aos possíveis impactos do fenômeno e reforçar a segurança no fornecimento de energia.
3: As estratégias foram discutidas durante um evento promovido pela Agência Nacional de Energia Elétrica, ANEEL.
4: O risco de eventos climáticos extremos coloca o planejamento como uma das prioridades para o setor elétrico. A preocupação é reduzir os impactos de um possível El Niño intenso sobre o sistema, especialmente nas regiões mais vulneráveis, como explica Sandoval Feitosa, diretor-geral da Agência Nacional de Energia Elétrica, a ANEEL.
5: Projeções internacionais da Administração Nacional Oceânica e Atmosférica dos Estados Unidos estimam elevada probabilidade, mais de 90%, de um El Niño muito forte para ocorrer entre outubro e dezembro de 2026, reforçando a necessidade de preparação antecipada.
4: Para aumentar a segurança do sistema, o Comitê de Monitoramento do Setor Elétrico aprovou a antecipação de 1,8 gigawatts de capacidade. Essa quantidade pode abastecer mais de 1,5 milhão de residências ou alimentar grandes complexos industriais e cidades de grande porte. As distribuidoras de energia planejam investir cerca de 20 bilhões de reais na modernização das redes, enquanto o Operador Nacional do Sistema Elétrico, ONS, lançou um portal para acompanhar diariamente a evolução do fenômeno. No norte, a ANEEL também antecipou recursos para a compra e a estocagem de combustível antes da redução do nível dos rios. Para o secretário nacional de Energia Elétrica do Ministério de Minas e Energia, João Daniel Cascalho, a atuação conjunta é fundamental para enfrentar o cenário.
6: É isso que fortalece.

0: Fortalece o setor. Atuação coordenada, preventiva, antecipada e com ações efetivas. Por isso que quando eu vejo aqui um painel com geração, transmissão, distribuição, agência de águas, defesa civil, Agência Nacional de Energia Elétrica, eu vejo que é assim que a gente atua de uma forma coordenada com ações efetivas.
1: A articulação do Ministério de Minas e Energia com a ANEEL, a Agência Nacional de Águas e a Defesa Civil inclui ainda leilões de potência, monitoramento por satélite para prevenção e combate a queimadas e medidas relacionadas à vazão de Belo Monte. Reportagem Luciana Colares de Holanda.
2: Vamos continuar falando aí, Luciana, sobre energia, dessa vez dentro de casa, a economia dentro de casa.
3: Pois é, Luciana, na hora de comprar eletrodomésticos, por exemplo, existe uma etiqueta em formato de lâmpada nas cores preta e amarela.
2: É o selo Procel, uma referência para quem busca economia na conta de luz e mais eficiência energética.
3: Os detalhes você vai ouvir agora na reportagem de Márcia Fernandes.
4: O selo Procel de economia de energia ajuda a identificar produtos com maior eficiência energética. Ele é concedido aos equipamentos classificados pelo Inmetro na categoria A, que é a nota máxima concedida pelo Instituto, e indica aparelhos mais econômicos, como explica o diretor do Departamento de Informações, Estudos e Eficiência Energética do Ministério de Minas e Energia, Sérgio Aire Moraes.
5: Uma espécie de medalha. Eu sei que ao adquirir um determinado equipamento com o selo Procel, dentre todos os equipamentos classificados como A, ele é mais eficiente. Então eu estou no topo da categoria. Então cumpre esse papel de informar o cidadão que aquele determinado equipamento tem um reconhecimento, um mérito maior de eficiência.
4: O selo funciona como um indicativo para os consumidores que buscam economia na conta de luz. O biólogo Sinomar Fonseca foi com a família a uma loja em Brasília procurar uma geladeira e uma máquina de lavar e levou em conta o consumo de energia na hora da compra.
6: Eu sempre olho e tomo cuidado de entender, né, o que está sendo a mensagem que está sendo passada. E os selos, eles têm um indicativo, né, para mostrar esse consumo. Tento sempre escolher o melhor consumo, né?
4: Podem levar o selo outros produtos, como lâmpadas, ar-condicionado, ventilador, televisões e eletrodomésticos em geral. O selo Procel estende-se também às edificações, para indicar aquelas que oferecem melhor desempenho energético e economizam mais, como explica Sérgio Aire Moraes, do Ministério de Minas e Energia.
5: Ela tem que ser eficiente nos seus sistemas de iluminação, de ar-condicionado e a própria estrutura envoltora da edificação, piso, parede, teto, elas têm que apresentar um melhor desempenho. Aí sim passa a ter uma autorização de exibir essa placa do selo Procel na entrada da edificação.
4: Antes de receberem o selo, os produtos passam por testes e avaliações técnicas em laboratórios. Vale lembrar que, além da diferença na conta de luz, produtos e edificações que trazem o selo Procel têm menores custos de operação e manutenção e contribuem para um uso mais racional dos recursos naturais, já que consomem menos energia para realizar a mesma função. Reportagem Márcia Fernandes.
2: Produtores rurais, pesquisadores e consumidores contam agora com uma plataforma para acompanhar preços de alimentos e previsão de safras.
3: A Companhia Nacional de Abastecimento, a Conab, lançou uma nova versão do Portal das Informações, que reúne em um único endereço mais de 80 painéis e serviços agropecuários.
2: O gerente de dados e inteligência da Conab, Herbert Filgueiras, explica o impacto dessa modernização do serviço.
7: A reformulação do portal nasceu assim, com o objetivo de democratizar o acesso aos dados e informações que a Conab produz, né? E às vezes esses dados ficavam pulverizados, né? E difícil de encontrar. A gente consolidou diferentes ambientes distintos, modernizamos as interfaces de acesso, com o objetivo de fortalecer o processo de governança da informação de dados, né?
3: Acesse a plataforma em Portal de Informações, tudo junto, sem cedilha e tio, .conab.gov.br.
2: Celular, redes sociais e inteligência artificial já fazem parte da rotina de crianças e adolescentes.
3: E com tantos desafios no ambiente digital, professores também precisam estar preparados para orientar os estudantes sobre segurança, privacidade e uso responsável da tecnologia.
2: Uma formação gratuita e online oferece ferramentas para ajudar os educadores a levar esse debate para a sala de aula.
8: O uso excessivo de celulares, redes sociais e inteligência artificial por crianças e adolescentes desafia pais e professores. Para ajudar a orientar os jovens no mundo conectado, o Ministério da Educação e a SaferNet Brasil, com apoio do governo do Reino Unido e da Meta, oferecem a segunda edição do curso gratuito Segurança e Cidadania Digital em Sala de Aula. A formação online é voltada para educadores das redes pública e privada. Com 40 horas, o curso aborda temas como tempo de tela, cyberbullying, proteção de dados e fake news, como explica a coordenadora-geral de Educação Digital do MEC, Ana Dalfabro.
9: Ele trata de temas sobre segurança e privacidade na internet. A gente sabe, né, a crescente violência que as crianças têm sofrido dentro do ambiente digital. Então, um curso super importante para esse público. Fala também sobre a necessidade de empatia, respeito nas redes, né, nessa convivência hoje dentro do mundo digital. Então, de fato, um curso muito útil para os professores hoje, dado o dia a dia deles em sala de aula. Curso é todo online, os professores conseguem fazer no seu ritmo, né, na hora que funciona melhor para parar e conseguir se dedicar a uma formação. Então, bem mão na massa.
8: Para fazer o curso, acesse o site avamec.mec.gov.br, faça o login com sua conta gov.br e busque por Segurança e Cidadania Digital em Sala de Aula, segunda edição. Depois, basta clicar em inscrever-se e começar as aulas. Reportagem Gilberto Evangelista.
3: Profissionais que ainda não têm curso superior ou que possuem graduação em área diferente daquela que atuam podem concorrer a bolsas integrais de licenciatura pelo PRILEI, um programa de formação inicial e continuada de professores.
2: Podem concorrer também a bolsas integrais de licenciatura aqueles que tiveram bom desempenho no Enem.
3: As bolsas são oferecidas por universidades federais, estaduais e instituições privadas sem fins lucrativos que participam do programa.
2: Para aderir ao PRILEI, as instituições privadas de educação superior devem acessar o Sistema Integrado de Monitoramento, Execução e Controle em cimec.mec.gov.br.
3: E essas foram as notícias do governo federal.
2: Uma realização da Secretaria de Comunicação Social da Presidência da República.
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2: Fique agora com as notícias do Poder Judiciário e do Congresso Nacional. Boa noite.
3: Boa noite, até amanhã.
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12: STF encerra amanhã julgamento da denúncia contra ex-deputados estaduais Rodrigo Bacelar e TH Joias do Rio de Janeiro.
13: STJ reafirma que envio de pornografia pela internet pode configurar importunação sexual.
12: Caixa Econômica Federal vai ter de pagar horas extras à bancária que não era obrigada a registrar ponto.
13: Boa noite, eu sou o Arthur Filho.
14: E eu sou Walter Lima.
13: A primeira turma do Supremo Tribunal Federal aceitou denúncia contra o ex-presidente da Assembleia Legislativa do Rio, Rodrigo Bacelar, e o ex-deputado estadual Tiago Raimundo dos Santos Silva, conhecido como TH Joias.
12: O julgamento acontece em sessão virtual da primeira turma, que termina amanhã, mas todos os votos já foram apresentados.
13: Eles são acusados de obstrução de investigação em um caso que envolve o vazamento de informações sigilosas da Operação Zargum, que investigava a atuação do Comando Vermelho e conexões com agentes públicos no Rio de Janeiro.
12: Bacelar e TH Joias são acusados de repassar informações sigilosas sobre a operação contra criminosos.
13: Crime de importunação sexual também pode ser praticado pela internet sem que haja contato direto.
12: Esse entendimento foi reafirmado pelo STJ. Fátima Uchoa.
14: Um homem enviou imagens íntimas a várias vítimas. Ele foi condenado por perseguição e importunação sexual a 4 anos e meio de reclusão em regime inicial semiaberto, mas o Tribunal de Justiça do Rio de Janeiro avaliou que o crime de importunação exigiria contato físico. No entanto, a 5ª turma do STJ restabeleceu a condenação do homem por entender que tal delito pode ser cometido por meio de recursos tecnológicos, sem que haja contato físico entre o criminoso e a vítima. Segundo o relator ministro Joel Ilan Paciornik, o crime de importunação sexual pode ser caracterizado pelo simples envio de fotos ou vídeos pornográficos sem o consentimento da vítima, o que foi verificado nessa ação penal.
13: A Caixa Econômica Federal vai ter de pagar horas extras a uma bancária que não era obrigada, por regra interna, a registrar o ponto.
12: A 7ª turma do TST decidiu que essa condição não afasta a obrigação da empresa de controlar a jornada. Samanta Flor.
15: A bancária afirmou que trabalhava das 8 da manhã às 8:30 da noite. A Caixa disse que ela cumpria jornada menor e que, por ser considerada funcionária que exerce um cargo de confiança, o registro de ponto era opcional. Mas o banco não apresentou os controles de jornada. Para a 7ª turma do TST, nessa situação, vale a suposição de que o horário informado pela trabalhadora é verdadeiro. A decisão foi unânime.
13: Justiça estabelece medidas para reforçar controle sobre mineração na APA do Tapajós, no Pará.
12: Decisão atende a pedidos feitos pelo Ministério Público Federal. Sabrine Menezes.
16: Com a sentença, se torna obrigatória a autorização prévia do ICMBio para iniciar o processo de lavra. Apenas o título minerário, concedido pela Agência Nacional de Mineração, não é mais suficiente. A Justiça também aprovou um acordo entre o MPF e o ICMBio que amplia a fiscalização e a proteção da unidade de conservação. A ação foi ajuizada pelo MPF em 2024, após identificar problemas na comunicação e na articulação entre os órgãos responsáveis pela regulação da mineração e pela proteção ambiental da APA.
13: Tribunal Superior Eleitoral proíbe Pablo Marçal de usar recursos oficiais para a campanha.
12: Decisão foi tomada na sessão desta quinta-feira e vale até o julgamento do mérito do registro de candidatura de Marçal. Guilherme Firmino tem mais informações.
17: O plenário do TSE deferiu tutela de urgência e proibiu Pablo Marçal de usar recursos públicos na campanha eleitoral. Marçal também foi vetado de participar da propaganda eleitoral gratuita no rádio, na televisão e de debates. No processo, o Ministério Público Eleitoral alega que Pablo está inelegível até 2032 e que não cumpriu o prazo mínimo de 6 meses de filiação ao PRTB para disputar as eleições. A decisão dessa quinta não antecipa o julgamento de registro de candidatura de Pablo Marçal, que ainda vai ser julgado pela Justiça.
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13: A você, uma boa noite.
12: E até amanhã.
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18: Eu sou Humberto Pinheiro e estes são os destaques de hoje do Jornal do Senado, que começa agora. Aumento de acidentes com motociclistas de aplicativos gera resposta do Senado. 7 organizações internacionais vão acompanhar as eleições de outubro no Brasil. Projeto torna obrigatória a orientação vocacional para jovens em medidas socioeducativas. Boa noite. O número de acidentes envolvendo motociclistas em atividade profissional cresceu 34,92% entre 2023 e 2025, segundo dados do Ministério Público do Trabalho. Diante desse cenário, projetos em análise no Senado propõem mudanças nas regras da atividade, incluindo a adoção de seguros obrigatórios e alterações nas exigências para a obtenção da Carteira Nacional de Habilitação. O repórter Douglas Castilho traz os detalhes.
19: Elvis Macedo, garçom morador do Rio de Janeiro, se dirigia da Zona Sul Carioca à cidade vizinha Niterói quando a moto que o levava se chocou com um carro, causando traumatismo craniano e a ruptura do fêmur. Elvis relatou sua experiência e chamou atenção para a observação no hospital de casos semelhantes ao seu.
20: Eu fiquei numa ala onde havia mais ou menos umas 20 pessoas que tinham o mesmo problema que o meu, se acidentaram de moto. E eu acho que esse assunto das motos por aplicativo devem ser discutidos mais nos meios políticos, que deve haver algum tipo de lei.
19: A percepção de Elvis é amparada por dados do Ministério Público do Trabalho, que demonstram que o crescimento nas notificações de acidentes de trabalho com motos aumentou 34,92% entre os anos de 2023 e 2025. Diante desse cenário, senadores apresentaram nos últimos anos projetos de lei regulamentando a profissão e garantindo mais segurança aos motoristas. Um deles obriga as empresas de tecnologia a fornecerem seguro de acidentes pessoais para os seus entregadores. Outro texto prevê a necessidade de um motociclista ter sua carteira de habilitação com a observação de que exerce a atividade remunerada, o que gera novas obrigações ao piloto. Ambos os projetos aguardam votação nas comissões.
18: Democratizar o acesso aos investimentos e incentivar o pequeno investidor são objetivos de projeto de lei pronto para ser votado na Comissão de Educação. De autoria da senadora Jussara Lima, do PSD do Piauí, a proposta cria a Semana Nacional do Pequeno Investidor, na segunda semana de outubro, com ações de educação financeira, como seminários, palestras e debates. Segundo o texto, a iniciativa busca ampliar o conhecimento sobre finanças pessoais e estimular decisões baseadas em informações confiáveis. Para o senador Flávio Arnes, do PSB do Paraná, a medida também pode contribuir para reduzir golpes contra pequenos investidores. E a Comissão de Constituição e Justiça analisa o projeto de lei que torna obrigatória a orientação vocacional para adolescentes que cumprem medidas socioeducativas. A proposta já recebeu parecer favorável na Comissão de Educação. A reportagem é de Bruno Lourenço.
21: O projeto de lei inclui testes de aptidões, interesses e habilidades nos programas de atendimento socioeducativo. A regra valerá tanto para jovens que cumprem medidas em regime de semi-liberdade, quanto para aqueles que se encontram internados. A proposta já passou pela Comissão de Educação e Cultura, quando a senadora Tereza Leitão, do PT de Pernambuco, destacou que a capacitação profissional é essencial para afastar os jovens do crime.
22: A escolarização e a profissionalização do adolescente em conflito com a lei são, portanto, pilares desse sistema, pois funcionam como instrumento de ressocialização e de construção de projetos de vida que afastem um jovem da reincidência infracional.
21: Depois da CCJ, o texto vai ao plenário do Senado.
18: Nas redes sociais, a liberdade de expressão convive diariamente com a circulação de informações falsas e discursos de ódio. Encontrar um equilíbrio entre garantir o direito de se manifestar e combater conteúdos que podem causar danos foi o desafio discutido pelos senadores na Comissão de Educação. Durante a audiência foi apresentado o programa Senado Verifica, um canal de interação do Senado com o cidadão para a checagem de informações publicadas em qualquer meio de comunicação. Repórter Rodrigo Rezende.
23: O senador Paulo Paim, do PT do Rio Grande do Sul, afirmou que discutir limites para o conteúdo publicado nas redes sociais envolve também o debate sobre liberdade de expressão e censura.
24: Defendemos a liberdade de expressão, que é um direito fundamental. O que precisamos é de um ambiente em que as pessoas possam debater, divergir, defender suas posições, sem transformar o outro num inimigo.
23: Frederico Franco Alvim, representante da Assessoria Especial de Enfrentamento à Desinformação do Tribunal Superior Eleitoral, ressaltou que as redes sociais podem prejudicar a democracia ao destacar determinados temas em relação a outros.
25: O fato é que a gente também tem dentro das redes sociais uma realidade deturpada, porque a realidade, a complexidade da realidade não cabe num feed de rede social.
23: Maria Laura Soares e Silva, jovem senadora do estado do Rio de Janeiro, afirmou que a velocidade de mudança das tecnologias exige iniciativas rápidas.
26: A inteligência artificial, em questão de 2-3 anos, avançou de forma inexplicável. E hoje é um realismo surreal, onde você nem consegue mais identificar o que é verdade e o que não é.
23: Durante a audiência foi apresentado o programa Senado Verifica, um canal de interação do Senado com o cidadão destinado à checagem de informações publicadas em qualquer meio de comunicação.
27: Eleições 2026.
18: O Tribunal Superior Eleitoral confirmou que pelo menos 7 organizações internacionais vão acompanhar as eleições de 2026 no Brasil. OEA, União Europeia e Parlasul estão entre as entidades convidadas para acompanhar a preparação, a votação e a apuração. Repórter Pedro Pincer.
0: Foram convidadas oficialmente a Organização dos Estados Americanos, a União Europeia, a Liga dos Estados Árabes, a Rede dos Órgãos Jurisdicionais e de Administração Eleitoral dos Países de Língua Portuguesa, a União Interamericana de Organismos Eleitorais e a Rede Mundial de Justiça Eleitoral, além do Parlasul. O presidente do TSE, ministro Nunes Marques, reafirmou a segurança e a credibilidade dos sistemas e dos processos eleitorais brasileiros.
1: O Brasil tornou-se, ao longo das últimas décadas, uma referência mundial na realização de eleições. A vanguarda entre as democracias representativas contemporâneas é resultado da contínua e paulatina construção de um processo eleitoral eficiente, ancorado em normativos modernos e em sistemas tecnológicos capazes de garantir a transparência, a segurança e a credibilidade das eleições.
0: Na prática, as missões de observação eleitoral são tidas como pilares de confiança pública. Os relatórios independentes produzidos pelas comitivas avaliam a integridade dos sistemas e o cumprimento da legislação, sugerindo melhorias contínuas.
18: E você conhece o termo afroconveniência? É quando uma pessoa branca se declara negra para obter algum tipo de vantagem, como reserva de vagas nas universidades, por exemplo. Mudanças na declaração de cor de candidatos desde a aprovação de cotas para campanhas reacenderam o debate sobre a afroconveniência no contexto eleitoral. Quem explica é a repórter Marcela Diniz.
4: Dados preliminares do Tribunal Superior Eleitoral mostram que as candidaturas negras são maioria nas eleições de 2026, representando 49,9% do total. O aumento do número de pessoas que se declaram pretas ou pardas pode estar relacionado à maior identificação racial. Mas essa autodeclaração nem sempre corresponde à experiência de sofrer racismo ou à percepção das desigualdades sociais relacionadas à raça. Nesse contexto, aparece o conceito de afroconveniência, usado para descrever casos em que uma pessoa se declara negra para obter benefícios de políticas afirmativas como as cotas raciais. O senador Paulo Paim, do PT do Rio Grande do Sul, lembra que desde a emenda constitucional 133 de 2024, os partidos políticos devem destinar no mínimo 30% de recursos dos fundos eleitoral e partidário para candidaturas de pessoas pretas e pardas. É aí que a afroconveniência aparece como estratégia de campanha.
5: Muitos que nunca se identificaram como negro passam a partir desse momento a assumir uma negritude, entre aspas, para que eles tenham direito a um financiamento maior para sua campanha e também mais espaço na televisão. Você está tirando um percentual daqueles que realmente sofreram o preconceito nesse país.
4: De 2022 a 2026, 786 candidatos mudaram sua declaração de cor junto ao TSE. A maioria transitou de branco para pardo.
18: Com edição de Paulo Groba e trabalhos técnicos de João Lira, o Jornal do Senado fica por aqui. Acompanhe agora as notícias da Câmara dos Deputados. Boa noite e até amanhã.
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7: Projetos de lei ampliam o alcance do benefício de prestação continuada.
9: Comissões debatem limites para reajustes anuais nas alíquotas do IOF.
7: Parlamentares defendem políticas para combater a violência de gênero.
27: Boa noite. Carol D'Artora, do PT do Paraná, defende o avanço de proposta em debate na Câmara que criminaliza a misoginia. A deputada também apresentou projetos para ampliar o enfrentamento no ambiente digital, com punição a grupos organizados que financiam conteúdos de ódio contra as mulheres.
7: Carol D'Artora destaca que suas propostas também tratam da combinação entre misoginia e racismo nas redes sociais. A parlamentar afirma que esse recorte é necessário para proteger especialmente mulheres negras, mais expostas a crimes de ódio no ambiente digital.
27: A Lei Maria da Penha completou 20 anos em 7 de agosto. Jaque Rocha, do PT do Espírito Santo, considera que a legislação mudou o enfrentamento à violência contra as mulheres, ao criar mecanismos de proteção e ao responsabilizar os agressores.
7: De acordo com Jaque Rocha, a violência contra mulheres e meninas também ganhou novas formas, inclusive no ambiente digital. Por isso, a deputada defende a aprovação do projeto que criminaliza a misoginia como forma de ampliar a proteção contra discursos de ódio e violência.
27: Daniela do Vaguinho, do Republicanos do Rio de Janeiro, enaltece os 20 anos da Lei Maria da Penha. A deputada ressalta, porém, que os números de feminicídios e de casos de violência doméstica mostram que ainda há desafios a enfrentar.
7: Daniela do Vaguinho defende o fortalecimento da rede de proteção com mais delegacias especializadas, centros de atendimento e casas de acolhimento. Ela também destaca a importância da prevenção e da educação para evitar que a violência contra a mulher aconteça.
27: Maria do Rosário, do PT do Rio Grande do Sul, alerta para os riscos de violência e abuso contra crianças e adolescentes nas plataformas digitais. Ela defende o cumprimento do ECA digital e a responsabilização das empresas diante de conteúdos que estimulem violência e automutilação.
7: Maria do Rosário também apoia a suspensão das transmissões ao vivo da plataforma Discord no Brasil e afirma que é preciso fortalecer a proteção de crianças e adolescentes nas redes. Ela defende ainda o apoio às famílias e às escolas para prevenir esses riscos.
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3: Saúde.
27: A Câmara aprovou diretrizes para o atendimento no SUS de mulheres na menopausa. A repórter Paula Bittar acompanhou a votação.
8: A Comissão de Constituição e Justiça da Câmara aprovou uma proposta que cria diretrizes no Sistema Único de Saúde para a atenção integral à saúde de mulheres no climatério e na menopausa. O climatério é a transição entre a fase reprodutiva e a não reprodutiva da vida da mulher. Já a menopausa ocorre após 12 meses sem menstruação. Estudos do Ministério da Saúde mostram que o climatério está associado a sintomas físicos e psíquicos, como ondas de calor, distúrbios do sono, alterações do humor, osteoporose e maior risco cardiovascular. A relatora da medida na comissão, deputada Tabata Amaral, do PSB de São Paulo, ressaltou que aproximadamente 29 milhões de brasileiras estão no climatério, período de transição hormonal da mulher que pode começar por volta dos 40 anos, com casos também de menopausa precoce ainda antes disso. Ela destacou que, embora não seja uma doença, a menopausa pode afetar significativamente a saúde física, mental, sexual, metabólica e cardiovascular das mulheres, além de comprometer sua qualidade de vida, permanência no mercado de trabalho e geração de renda. A proposta aprovada estabelece que o SUS deve oferecer ações educativas e de conscientização, exames e medicamentos e atendimento integral e multiprofissional. O texto também prevê incentivo a pesquisas, produção de dados e monitoramento em parceria com estados e municípios. A proposta cria ainda o Dia Nacional de Conscientização sobre a Menopausa, a ser celebrado em 18 de outubro. O projeto, que cria diretrizes no SUS para a atenção integral à saúde de mulheres no climatério e na menopausa, pode seguir diretamente para o Senado, a menos que haja recurso para votação antes pelo plenário da Câmara. Da Rádio Câmara, de Brasília, Paula Bittar.
3: Direitos Humanos.
7: Benedita da Silva, do PT do Rio de Janeiro, defende medidas para combater o etarismo e pede que o envelhecimento não seja associado à perda de autonomia. Ela acredita que o preconceito se agrava quando combinado a fatores como gênero, raça, deficiência e condição social.
27: Benedita da Silva também propõe ações para promover um envelhecimento saudável, com mais acesso à saúde, cultura, esporte, educação e lazer. Ela sustenta que é preciso garantir não apenas mais anos de vida, mas qualidade de vida, participação social e respeito aos idosos.
3: Previdência.
7: Projeto de bacelar do PV da Bahia cria um auxílio transitório para o cuidador principal de pessoa que recebeu o benefício de prestação continuada. Pela proposta, o auxílio será pago por um ano no valor de meio salário mínimo após a interrupção do benefício com a morte do dependente.
27: Segundo bacelar, a medida busca amparar mães e cuidadores que deixaram o mercado de trabalho para se dedicar aos cuidados de familiares. O projeto também prevê o reconhecimento do período dedicado ao cuidado para fins de aposentadoria.
7: Heloísa Helena, da Rede do Rio de Janeiro, propõe a criação da Renda Universal de Cidadania para pessoas com deficiência, sem exigência de comprovação de renda. A ideia, segundo ela, é superar as limitações do benefício de prestação continuada e criar um modelo que fortaleça a proteção social.
11: Hoje no Brasil, infelizmente, para que se tenha acesso ao BPC, é preciso que a família não seja pobre, ela esteja à beira da miséria humana por causa da vinculação a um quarto de salário. Então nós entendemos que as pessoas que têm alguma deficiência, seja caracterizada como deficiência física, transtorno psíquico, mental, transtorno do espectro autista ou qualquer um outro, ele tenha direito a esse benefício.
27: Heloísa Helena conclui que a mudança pode ampliar a dignidade, a autonomia e a segurança econômica. Ela explica que, se aprovada, a renda básica de cidadania deve ser implementada de forma gradual e sustentável, como instrumento de apoio à sobrevivência e à inclusão social.
3: Justiça.
7: Lucas Redecker, do PSD do Rio Grande do Sul, afirma que novas investigações sobre fraudes no INSS reforçam suspeitas discutidas durante a comissão parlamentar de inquérito que apurou descontos indevidos de aposentados. O legislador critica a rejeição do relatório da CPI.
27: Lucas Redecker cobra a responsabilização dos envolvidos no esquema investigado, além da recuperação dos recursos desviados. O parlamentar avalia que, apesar de os aposentados terem sido ressarcidos, é necessário avançar nas punições para evitar a impunidade.
3: Trabalho.
7: A Câmara aprovou uma regulamentação para as profissões de agentes indígenas de saúde e de saneamento. A repórter Paula Bittar acompanhou a votação.
12: A Comissão de Constituição e Justiça da Câmara aprovou uma proposta que regulamenta as profissões de agente indígena de saúde e de agente indígena de saneamento. Segundo o texto aprovado, para exercer as funções, o profissional deverá ser indígena, residir na área da comunidade de atuação, ter idade mínima de 18 anos, dominar a língua da comunidade e conhecer os costumes e sistemas tradicionais de saúde do povo indígena. Será exigida ainda a conclusão do ensino fundamental e de curso de qualificação específico definido pelo Ministério da Saúde. O agente indígena de saúde atuará na prevenção de doenças e na promoção da saúde das populações indígenas. As ações serão domiciliares ou comunitárias, individuais ou coletivas, seguindo as diretrizes do SUS. Os agentes devem atuar para prevenir doenças, monitorar a saúde dos indígenas, prestar primeiros socorros e mobilizar as comunidades. Já o agente indígena de saneamento trabalhará com a mesma finalidade, atuando especificamente em saneamento básico e ambiental. Entre as atribuições dele estão o monitoramento e a manutenção de sistemas de saneamento e ações de saneamento para prevenir doenças. A relatora na comissão, deputada Lídice da Mata, do PSB da Bahia, ressaltou a relevância dessa proposta.
13: É um projeto que já estava aqui na comissão há algum tempo, que trata do reconhecimento dos agentes de saúde indígena. Esse é um projeto que diz respeito ao acesso à saúde da população, daqueles que mais precisam, especialmente da nossa população indígena. Tem interesse do Ministério da Saúde para que fosse aprovado, mas principalmente o interesse dessa casa em aprovar projetos que são projetos de origem nos nossos deputados.
12: A proposta que regulamenta as profissões de agente indígena de saúde e de agente indígena de saneamento já pode seguir ao Senado, a menos que haja recurso para votação antes pelo plenário da Câmara. Da Rádio Câmara, de Brasília, Paula Bittar.
3: Agricultura.
27: Zé Neto, do PT da Bahia, apresentou projeto que amplia o acesso de cooperativas de agricultura familiar a financiamentos para a instalação de sistemas de geração de energia renovável. A proposta busca reduzir custos e estimular o uso de fontes como solar e eólica no campo.
10: O que nós queremos é, já existe o projeto 1228 que prevê 10% dos recursos do BNDES com juros bem plausíveis, para que esses juros mais baixos atendam os pequenos e microempreendedores do campo da agricultura familiar. E nós estamos estendendo isso com o nosso projeto, que é o projeto 3066, que ele visa exatamente trazer também para esse foco as cooperativas de agricultura familiar. Nós precisamos fortalecer as cooperativas.
7: De acordo com Zé Neto, o financiamento com juros mais baixos pode ampliar a geração de energia limpa no campo. Ele acredita que a medida pode beneficiar especialmente produtores das regiões norte e nordeste do país, onde há grande potencial para a geração de energia solar.
3: Economia.
27: Comissão da Câmara aprova projeto que limita aumentos do IOF. Entenda na reportagem de Silvia Munhato.
14: A Comissão de Desenvolvimento Econômico da Câmara aprovou projeto que fixa novos tetos para as alíquotas do Imposto sobre Operações Financeiras, o IOF, além de criar limites para eventuais aumentos de alíquotas. O deputado Maurício Marcon, do PL do Rio Grande do Sul, relator do texto, foi favorável à medida.
15: Então o IOF, ele é o imposto regulatório, ele foi criado, né, para a gente ver o rastreio do dinheiro, mas não ser arrecadatório. E o governo hoje tem usado esse imposto para arrecadar. Então a gente coloca um limite nesses aumentos que o governo pode fazer, justamente para tentar trazer segurança jurídica para quem quer investir no Brasil.
14: Pela proposta, o aumento máximo anual do IOF sobre operações de crédito seria de 70%, para operações cambiais de 100%. Na discussão do texto na comissão, o deputado Helder Salomão, do PT do Espírito Santo, foi contrário às mudanças, por entender que elas alterariam o cenário atual, resultando em perda de arrecadação, sem uma necessária compensação. A proposta que fixa novos tetos para o IOF e cria limites para futuros aumentos será analisada agora pela Comissão de Finanças e Tributação. Da Rádio Câmara de Brasília, Silvia Munhato.
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3: Relações Exteriores.
7: Welter, do PT do Paraná, apoia o combate à disseminação de fake news, lembrando que a desinformação representa uma ameaça à democracia. O deputado também critica o que considera interferência externa no debate político e eleitoral brasileiro.
27: Ao fazer um balanço positivo da economia, Welter cita a geração de empregos, o controle da inflação, o aumento da renda e a redução das desigualdades. O parlamentar também menciona os investimentos do governo federal em saúde, educação e infraestrutura.
7: Jandira Fegali, do PCdoB do Rio de Janeiro, critica a postura do governo dos Estados Unidos em relação ao Brasil. Ela afirma que a retomada de uma política que busca subordinar a América do Sul aos interesses norte-americanos representa uma ameaça à soberania dos países da região.
27: Jandira Fegali alerta para possíveis interferências indevidas no processo eleitoral por meio das redes digitais, com questionamentos sobre as urnas eletrônicas. A parlamentar defende uma reação institucional que preserve a independência do Brasil e o funcionamento da democracia.
3: Meio ambiente.
7: Alguns métodos de alimentação de animais utilizados para produzir iguarias causam sofrimento aos bichos. Por isso, uma lei já sancionada pela Presidência da República, depois de aprovada nas comissões da Câmara, proíbe a produção e a sua comercialização no Brasil. Saiba mais na reportagem de Maria Neves.
0: Aprovado na Comissão de Constituição e Justiça da Câmara dos Deputados, o projeto que proíbe a produção e a venda de alimentos produzidos por meio de alimentação forçada de animais. Um exemplo de produto resultante da alimentação forçada de animais é o foie gras, nome dado ao fígado gordo de pato ou ganso, que é uma iguaria francesa. Como explica o deputado Áureo Ribeiro, do Solidariedade do Rio de Janeiro, que foi relator do texto em uma das comissões da Câmara, o processo pode causar doenças e levar à morte precoce do animal.
1: A alimentação forçada é uma prática extremamente cruel. Funciona com a introdução de tubos na garganta das aves para aumentar artificialmente o fígado do animal. Nós estudamos o tema e vimos que isso provoca sofrimento intenso e aumenta muito a mortalidade dessas aves.
0: Quem descumprir a nova lei pode receber como punição detenção de 3 meses a 1 ano e multa. Essa pena está prevista na Lei dos Crimes Ambientais, que também estabelece outras sanções administrativas para quem maltrata animais. Pelo texto aprovado, a proibição abrangerá tanto os produtos vendidos na forma natural quanto os enlatados. Da Rádio Câmara de Brasília, Maria Neves.
3: Comissões.
27: Chico Alencar, do PSOL do Rio de Janeiro, defende projeto que condiciona a liberação das chamadas emendas PIX à aprovação prévia de um plano de trabalho. Autor da matéria, ele explica que o objetivo é ampliar o controle sobre esses repasses diretos a estados e municípios.
7: Chico Alencar também ressalta que a proposta cria mecanismos de rastreamento dos recursos, prestação de contas e uso de conta bancária específica. O deputado argumenta que as medidas podem evitar desvios após auditorias apontadas em irregularidades na aplicação do dinheiro.
3: Esporte.
27: Luiz Lima, do Novo do Rio de Janeiro, comemora a aprovação de projeto que torna permanente a lei de incentivo ao esporte, eliminando a necessidade.
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Zado conosco? E assim a gente vai dando sequência por aqui nesta noite de quinta-feira quase sexta. Temperatura na marca dos 11 graus, né? Deu uma esfriada, né? Mas a gente vai seguindo aqui na sua companhia com a boa música. Para você que se liga conosco, a gente roda também a música da tua preferência. Você participa no 984-352490, manda a tua mensagem no nosso WhatsApp e assim a gente vai fazendo a programação aqui do A Noite é Nossa desta quinta-feira. 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E assim a gente vai seguindo por aqui com mais música, né? O sucesso sertanejo, o sucesso das bandinhas. A sua participação, é claro. E aí a gente faz o nosso misturadão, né? Sempre misturando, intercalando vários ritmos. Como é costume nas noites aqui da Amizade FM. Vamos com Rainha Musical, sucesso bonito, Porre de Amor, depois sucesso de Ataíde Alexandre na sequência. 8 horas e 14 minutos. Abração especial para você onde quer que esteja. Muito obrigada pela sua companhia e uma excelente noite para você também.

Bonita. E Música Bonita, um modão sertanejo na voz de Vitor e Léo, Cavalo Enxuto. Seguimos 8h24, 8 horas 24 minutos. 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

0: Vamos seguindo então, a música segue aqui na programação, a gente segue atendendo, claro, o seu pedido, né? Vamos trazendo por aqui, Banda Céu e Cantos, essa música é o pedido da Liane, ligada conosco. Então vai especialmente pra Liane, pro César e a Daniela. Gostaria da música Céu e Cantos, Morena Misteriosa. Valeu, vamos rodar sim. É, especialmente pra vocês aí acompanhando, né? A noite é nossa. A gente já roda então Morena Misteriosa. Depois vamos trazendo aqui um sertanejão na voz de Léo Canhoto e Robertinho. Essa eu atendo o pedido e mando um abraço especial lá pro nosso amigo Arlindo Andretta, lá em Lagoa Vermelha. Tá de rádio ligado, escutando aqui Amizade FM. Sempre nos escuta, né? Sempre sintoniza aqui a programação. Então mando aquele abração, né, especial lá pro nosso amigo Arlindo Andretta, lá em Lagoa Vermelha. Uma ótima noite. Na sequência a gente já roda então o Apartamento 37. Música bonita, né? Na voz aí de Léo Canhoto e Robertinho. E depois também deixa conferindo por aqui o nosso zap zap, né? Nosso WhatsApp aí, que você participa direto da programação também. Deixa eu tocar o áudio aqui.
1: Ângela, boa noite, um abraço. Debuia pro Tripa Seca aí, ô. Como é que é?
0: Pode lembrar.
1: Vai esquecer a música agora.
0: A gente espera.
1: Castração a Pialo.
0: Certo.
1: Positivo, boa noite. Aparecendo pra vocês da rádio e os demais da escuta. Câmbio.
0: Eu
1: tô aqui passando um sebo de oveia no joelho.
0: Opa!
1: Me preparando pra cavargada de sábado. Vamos sair lá do André da Rocha até Ibiraiaras. Vai dar uns 60 cavaleiros. Positivo? Oferece pra todos os cavaleiros que estão na escuta aí. Eu não sei, mas eu acho que eu vou aguentar, mas tô passando um sebo na canela aqui. Tomando uma graça pra comer.
0: Opa, aí sim, né? Eita, nós. Grande abraço lá pro nosso amigo Tripa Seca. Pessoal todo lá de Biraiaras, né? Então, nosso abraço todo o pessoal aqui, todos os cavaleiros, né? Que vão participar também da cavalgada. Então já vamos mandando o nosso abração especial aí pra toda a turma, né? Tá certo, tem que ir se prevenindo, né? Senão. Então já vamos debuiar. Daqui a pouco a gente já debuia aí a castração a Pialo na voz do saudoso Porca Véia. Positivo. Vamos lá então, Morena Misteriosa. Depois a música segue. A programação aqui do A Noite é Nossa.

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0: Tá aí a música, Castração a Pialo, e assim seguimos, 8:39, 8:39. Vamos nós, seguindo aqui na programação do A Noite é Nossa. Aquele abraço a você que sintoniza a 107.3. E assim a gente vai trazendo por aqui mais música. Deixa eu mandar um abração lá pro nosso amigo Eloy Lusa, lá de Marau, na sintonia também aqui do A Noite é Nossa, né? Sempre nos faz companhia, nos escuta. Então vai aquele abraço especial lá pro nosso amigo Eloy, lá de Marau. Daqui a pouquinho a gente já roda então essa música que é gaúcha também, na voz aí do saudoso Teixeirinha, O Pobre João. Música bonita, inclusive. Então daqui a pouquinho a gente já toca, né? O Pobre João e também o Baile de Candeeiro, sucesso bonito aí dos mirins. Já tá programado por aqui, na sequência a gente já roda também. E deixa eu conferindo aqui o nosso WhatsApp, deixa eu tocar o áudio aqui também.
1: Oi, Ângela, boa noite, tudo bom? Aqui é o Adelardo dos Passos de Biraiá. Estamos aqui em Passo Fundo com a minha companheira Dirma. Ele pediu umas duas músicas para você. Nós estamos escutando a Rádio Amizade. Os Quatro Cantos da Casa com Teodoro Sampaio e a Deus do Rio Grande com Tonico Tinuco. Se for atendido, agradeço. E agradeço para você também. Um abraço, tudo bom. Boa noite.
0: Certo, boa noite. Meu abraço, então. É especial lá pro seu Adelar dos Passos, pra sua namorada Dilma lá em Passo Fundo. Obrigadão aí pela companhia. Tá aí a música então na primeira, Teodoro Sampaio, Quatro Cantos da Casa. Depois a música na voz aí da saudosa dupla Tonico e Tinoco, Rio Grande. Um sertanejão, uma música bonita. Então vai especialmente pra vocês aí também. 8:41, abraço pra você, muito obrigada pelo carinho da tua audiência.

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bem, vamos que vamos, seguindo na programação, agora são pontualmente 9 horas e a gente vai abrindo aqui a segunda hora da programação aqui do A Noite é Nossa. Vamos seguindo com a boa música para você que nos faz companhia. 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Vamos com música, vamos com Goiano e Paranaense. Essa música vai lá pro nosso amigo Ari Vicente, lá em São Domingos do Sul. Tá ligado também, nos fazendo companhia nesta noite de quinta-feira. Então vai aquele abraço especial lá pro nosso amigo Ari Vicente. Já vamos rodar essa música bonita que é um sertanejão, Lamento de um Peão. Na voz aí de Goiano e Paranaense, depois A Sementinha. Música bonita também, na voz de Lourenço Lorival. Na sequência, já vamos tocar por aqui. Também mando um abração especial lá pro nosso amigo Beto, lá em São Domingos do Sul. Tá ligado conosco, né? Curtindo mais um friozinho, né? Mais uma vez o frio vem chegando, né? Nosso abraço aí, uma ótima noite. Valeu pela companhia de sempre. E a gente roda daqui a pouquinho também sucesso de Francisco Vargas. Neste baile tem respeito. Já vamos tocar depois sucesso da banda Corpo e Alma. Tá programada por aqui e em seguidinha a gente já roda. Tá bom? E assim vamos seguindo, né, com a boa música. Agradecendo sempre a sua participação aí no nosso WhatsApp, no 984-352490. Manda aí a tua mensagem, né, de texto ou também áudio aqui pra programação, que claro que a gente te atende. E assim a gente vai seguindo por aqui até as 22 horas com A Noite é Nossa. Tá, então, na primeira, Goiânia e Paranaense, Lamento de um Peão. 9 horas, 2 minutos.